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0: Acabamos de escutar o terceiro andamento Allegro Moderato ma Risoluto da sonata para flauta, viola e harpa do compositor Claude Debussy, interpretado pelo trio Debussy de Paris, com Jacques Royer na flauta, David Binder na viola e Francis Pierre na harpa. A partir das 2 da manhã vamos escutar a Opus número 12 da coleção Tout Espoir est Perdu para a bateria de 8 peças, guitarra distorcida e caixotes de lixo amplificados, interpretada pelo grupo de 9 virtuosos Sipcot.
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1: Muito bom dia, passa agora um minuto das 9 horas, está no ar o Mata Bicho, o programa de atualidade e revista de imprensa da Rádio Universidade de Coimbra. Eu sou o Luís Pereira e estou como sempre neste programa com a Isabel Simões. Junho volta a ser um mês forte na programação cultural da cidade. Temos Feira do Livro de Coimbra aí a aparecer e por isso trouxemos ao programa de hoje Rafael Nascimento, chefe da Divisão de Cultura da Câmara Municipal de Coimbra. Muito obrigado por estares connosco, Rafael.
2: Obrigado eu pelo vosso convite e bom dia a todas as pessoas também que nos ouvem.
1: Portanto, vamos ter a Feira do Livro de 19 a 28 de junho, não é? O Parque Manuel Braga acolhe esta edição que já é número 47 desta, desta feira. O que é que destacas do programa da feira deste ano? Sei que ele está para ser apresentado amanhã oficialmente, mas o que é que já podes contar sobre o que vocês têm preparado para o final do mês de junho?
2: Muito bem. Sem dúvida, acho que os nossos ouvintes merecem ser privilegiados, ouvintes da RUC, com algumas informações, digamos, é tentar algum tipo de informação, porque a RUC é a nossa media partner da Feira do Livro de Coimbra. Portanto, não levarão a mal, com certeza, que possa adentrar em exclusivo aqui alguma informação. No entanto, não vou levantar demasiado o véu, porque o programa vai ser apresentado à imprensa amanhã às 11 da manhã no Parque Manuel Braga, no Coreto. Mas a Feira do Livro de Coimbra este ano muda de local. Ou seja, nas últimas 4 edições aconteceu na Baixa de Coimbra, não é? Cujo a Praça do Comércio era o centro nevrálgico, e este ano o Executivo Municipal fez-nos o desafio de fazer a Feira do Livro no Parque Manuel Braga, que já tinha acontecido em anos anteriores, mas com a indicação clara de que o conceito programático, o conceito como a Feira do Livro estava a ser trabalhado, seria para manter e não um regresso, julgo eu, não estava em Coimbra nesse momento, uma espécie de feira cultural que acho que juntava uma série de vertentes. Portanto,
1: só muda o local, é isso, o resto mantém-se.
2: Muda.
1: Grosso modo.
2: Sim, ou seja, a Feira do Livro regressa e o livro vai ser o grande destaque, o livro, a palavra, a literatura, a poesia, portanto, esse vai ser o centro nevrálgico do evento, mas também com a certeza de que o sítio onde nós realizamos eventos, pelo menos tenho esse entendimento e trabalho com a minha equipa nesse sentido, tem que se relacionar com os espaços onde acontece. Ou seja, nós gostamos de trabalhar as iniciativas não de uma forma impositiva, ou seja, de chegarmos com uma infraestrutura e anular o espaço, mas olhar para o espaço e integrar essa iniciativa no espaço.
1: E como é que vão conseguir fazer isso? Este ano, já que mudaram de local, não é? Pelas tuas palavras, depreendo que vai haver ligeiras adaptações. Como é que isso vai ser feito?
2: Sem dúvida. A nossa primeira preocupação, e quando lançámos concursos para as empresas de logística e todo esse trabalho que é mais, digamos, de peso, de ground force, não é? Parte toda a logística do que é montar stands, do que é montar decoração no espaço, nós trabalhámos sempre de uma forma e com indicações claras de tentar que a implementação integrasse o jardim, que o jardim pudesse respirar e que ele fosse de alguma forma exaltado, para que as pessoas, quando forem à Feira do Livro, possam sentir e usufruir ainda mais desse jardim através da Feira do Livro, não uma coisa impositiva de colocar estrutura para o anular. Essa é logo uma primeira linha. E é óbvio que ao passarmos de um espaço tão urbano como é a Baixa de Coimbra, o centro da Baixa de Coimbra, para o Parque Manuel Braga, alguma identidade e alguma da programação acaba por mudar, tendo em conta essa adaptação. Por exemplo, o Parque Manuel Braga dá-nos a possibilidade de trabalhar mais programação para famílias. A Baixa de Coimbra tinha outros outra morfologia, digamos assim, que não era fácil encontrar um espaço ou uma zona harmoniosa, até porque depois os espaços eram um bocadinho mais fechados, portanto não havia tanta possibilidade de crescimento da própria feira. E então o Parque Manuel Braga, que nos traz a sombra, que nos traz a relva, que nos traz as árvores, que nos traz o rio, dá para trabalhar uma ideia de maior cruzamento intergeracional, digamos assim, e portanto olhar para esse campo das famílias, que aliás vai ser um ponto da programação bastante forte. Depois é olhar à volta, como deve ser sempre programar mais do que olhar para dentro, na minha opinião, tem que ser sempre olhar à volta. E olhar à volta é perceber que existe um coreto, existe a Estação Elevatória de Coimbra, a Biblioteca Carlos Filhais, existem espaços de sombra, existem espaços que convidam as famílias e a cidade a usufruírem, a sentarem-se, a poderem estar naquele espaço. E foi esse o trabalho que nós fizemos do ponto de vista conceptual para passar a Feira do Livro para o Parque Manuel Braga. Depois, relativamente à programação, e alguns destaques que estão ávidos de saber, eu diria que surgem logo à cabeça três destaques, três... Bom, em primeiro lugar, há logo uma linha muitíssimo forte, que aliás foi proposta e desejo da senhora a vereadora da Cultura, a doutora Margarida Mendes Silva, que é homenagear a escritora Teolinda Gerção. Teolinda Gerção é uma escritora amplamente premiada e reconhecida da literatura portuguesa, que nasceu em Coimbra, vive em Lisboa, e nós abraçámos esse rap de uma forma muito positiva, no sentido em que a árvore das palavras, que é, digamos, o slogan desta Feira do Livro, bebe de uma publicação da Teolinda Gerção, que há um livro de Teolinda Gerção que se chama A Árvore das Palavras, e nós adaptámos ou pedimos para utilizar este título como subtítulo e mote da nossa Feira do Livro, exatamente até para esta relação com o próprio jardim e com um espaço verde para onde a Feira do Livro se muda. E por outro lado é perceber que Coimbra, enquanto concelho, enquanto cidade, enquanto território, homenageia uma das suas principais figuras culturais literárias, e Teolinda inclusivamente estará connosco amanhã na conferência de imprensa no Coreto, no Parque Manuel Braga, que muito nos orgulha. E portanto, há uma linha de programação dedicada a Teolinda Gerção. Essa linha de programação dedicada à Teolinda Gerção, que terá cinema, um filme, terá depois conversas, apresentações à volta da sua obra, terá como curadora dessa linha programática a professora Cristina Rebalo Cordeiro. E essa é uma das curadorias, e nós temos assim três curadorias principais. Sim. Cristina Rebalo Cordeiro, também convidámos Pedro Lamares. E Pedro Lamares vem fazer uma linha curatorial chamada Ofícios de Poema, em que ele divide o poema em três linhas, ou seja, tem convidados relacionados com o poema da palavra dita, da palavra escrita e também dos livreiros e daquelas livrarias cujos vendedores, digamos que são os diggers, os pesquisadores, os apaixonados, também vão ter palco nessa curadoria. Portanto, temos o poema dividido em três linhas. Temos um outro curador bastante conhecido do público geral, chamado Pacheco Pereira. E o Pacheco Pereira, obviamente, traz-nos uma curadoria e uma linha bastante mais política. O título da linha curatorial de Pacheco Pereira é O que aconteceu em 1975 e o que acontece hoje. Há relação? E portanto vamos ter aqui a partir...
0: Vamos ouvir falar então do 25 de novembro às tantas e da Constituição e daquele verão quente de 75.
2: Com certeza, isso será falado. Obviamente que também vamos fazer paralelismos entre aquilo que está a acontecer na atualidade política e que afeta, digamos, todo o mundo ocidental e não só.
0: Em especial o Médio Oriente.
2: Exatamente, e tentar perceber que relações ou que movimentos é que podem ser idênticos, sabendo que estamos em épocas completamente diferentes, não é? E partir de convidados, e partir de livros que têm sido publicados, e partir também de todo o conhecimento e do arquivo fantástico que a Efémera tem, e que aqui também há uma relação com isso, para de alguma forma, a partir dos livros, pensarmos política e essa dimensão política. Portanto, temos três curadorias, diria, bastante amplas do ponto de vista das temáticas que abordam, na medida em que há uma linha de pensamento político, há uma linha de pensamento poético puro e duro, e há uma outra linha que se debruça e acaba por homenagear alguém da literatura pura e dura, não é?
0: E uma das características das feiras anteriores tinha a ver com, digamos, produtores emergentes, com novas figuras que surgem até aqui na região, nomeadamente aquele palco que existia no Largo do Poço. Uhum. Essa vertente vai continuar na Feira do Livro de 2026?
2: Vai, lá está, isso tem que ver com aquilo que eu dizia, que é a relação com o espaço. E quando nós estávamos a atuar na Baixa de Coimbra, entendíamos que existiam praças e pracetas e largos que nos permitiam trabalhar e explorar outras linhas de programação. E aí tinha que ver exatamente com o que eu falava relativamente ao Parque Manuel Braga. Ou seja, quando acontecia na Baixa de Coimbra, nós líamos o potencial desse espaço urbano, e esse espaço urbano acaba por passar uma identidade para a programação, que às vezes era mais alternativa, mais rude, mais plosiva. E também aqueles largos da Baixa e esse espaço urbano tem essa em parte essa dimensão, digamos assim. Mas é nossa intenção, e sempre foi a nossa intenção na divisão de cultura e na nossa forma de trabalhar, de envolver estruturas locais, sejam as estruturas artísticas mais estabelecidas, sejam estruturas artísticas emergentes. Nesse campo, sabendo que era difícil criar um espaço para uma linha programática tão específica como essa que tivemos no Largo do Poço, temos um envolvimento com as estruturas locais para uma coisa que se vai chamar, e vai acontecer todos os dias, que se vai chamar Fruto Proibido. E o Fruto Proibido vai acontecer assim num espaço digamos, desejado e ao mesmo tempo escondido do Parque Manuel Braga, junto ao rio, e não vou dizer muito mais do que isso.
0: Se calhar é aquela plataforma que existe
1: junto ao rio.
0: Junto ao rio, mesmo em frente ao repuxo.
2: E, não faço ideia do que falo.
1: Eu acho que é.
2: Mas vão acontecer todos os dias uma linha de programação chamada Fruto Proibido, onde vão estar envolvidas uma série de estruturas de Coimbra, como a Associação Apura, como a Blue House, como a Cena Lusófona, a Tarrafo, a Linha de Fuga, a Associação à Baixa, a Casa da Esquina, portanto, todas Bonifrates, e peço desculpa porque. Se nos estiverem a ouvir, não
0: tinha dito
2: todas, porque são 10 estruturas, mas todas essas estruturas locais de Coimbra vão ter um espaço para trabalhar uma coisa chamada Fruto Proibido, a grande coisa também.
0: Sim. Em relação a escritores que para além da Teolinda Gerson, que vai estar amanhã na conferência de imprensa, em relação a escritores, o público fica sempre na expectativa dos nomes que poderão vir. Vamos ter escritores também?
2: Vamos ter escritores, vamos ter autores, escritores nacionais, locais, ou seja, há todo um... Nós estamos a falar, a Feira do Livro, não tenho essa contabilidade agora de cor, mas salvo erro terá mais do que 100 iniciativas. E portanto, entre propostas das editoras que vão estar na Feira do Livro, as propostas das curadorias, as propostas dos, dos programadores, digamos assim, dos curadores. Nós vamos ter mesmo muita gente.
1: Podes avançar com alguns nomes ou ainda não?
2: Essa é que eu vou deixar para amanhã.
1: Não dá,
2: é isso. Avançar esses nomes, mas okay. Deixa-me ver o que é que eu vos posso. Vou-vos avançar também uma coisa interessante, que é um conceito que nós vamos trabalhar na estação elevatória da Biblioteca Carlos Piolhais, que também vai ter aqui uma relação interessante com o jornalismo.
0: Sim.
2: Vamos ter duas duplas de jornalistas, uma num primeiro fim de semana e a outra no segundo fim de semana da Feira do Livro, a fazer sexta, sábado e domingo, em que vamos concretizar uma rúbrica chamada Atualidade dos Livros. E qual é que é a ideia da atualidade dos livros? Esses jornalistas convidam uma pessoa de destaque na sociedade, local ou nacional, e convidam essa pessoa a trazer um livro à sua escolha, qualquer. Pode ter sido o mais marcante, como pode ser o último que está a ler. E a partir desse livro será desenvolvida uma conversa para, a partir da literatura ou do tipo de livro que estiver a ler, pensarmos a atualidade. Atualidade política, geopolítica, social, artística, aquilo que para onde depois isso, tudo isso for conduzido.
0: Esse momento será conduzido por gente que habitualmente trata esses temas. Não estou a falar dos convidados, estou a falar dos jornalistas. Isto porque não há muitos jornalistas, tirando a RTP2, que tem programas sobre livros, e a RTP também já aposta. As outras televisões, por exemplo, não apostam muito, a não ser a Antena 3. A Antena 3 tem excelentes jornalistas.
2: Sim.
0: Alguns deles até da RUC.
2: É verdade.
0: Que saíram daqui.
2: Posso dizer que no segundo fim de semana um deles era da RUC.
0: Mas, é um homem ou mulher? Mas,
2: vamos chegar ao quem é quem. Vá, vocês são.
0: É que há dois na Antena 3, um deles é homem e outro é mulher.
2: Como são 9:18 da manhã, e acredito que as pessoas que nos estão a ouvir querem muito ouvir-nos, e como vocês são nossos media partners, eu vou levantar um bocadinho o véu. Então, no primeiro fim de semana, os dois jornalistas que fazem essa rúbrica são o Sena Santos e a Clara Almeida.
0: Um grande nome.
2: E a Clara Almeida Santos,
0: sim,
2: em dupla.
0: Sim.
2: E no segundo fim de semana será a Filipa Queiroz e o Daniel Belo.
0: Ótimo, grande Daniel, então.
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2: E temos convidados de peso nessas rubricas, que nos vão ajudar a perceber também aquilo que é o lado B de algumas personalidades, não é? Ou seja, a partir do momento em que estamos a desenvolver uma conversa a partir de um livro, de uma ideia poética que entretanto pode ser explorada para aquilo que é a atualidade, há toda a hipótese de perceber pessoas, e vamos ter pessoas de grande destaque nesses convidados, ou da música, ou da literatura, ou da política, e portanto vai ser muito interessante perceber o lado B dessas personalidades
0: e a forma como
2: conversas.
0: Os livros e as leituras que fizeram,
2: exatamente,
0: influenciaram
2: o seu pensamento e sua ação,
0: sim.
2: Claro.
1: Muito bem. Nós, se não me falha a memória, eu agora espero não estar a confundir eventos. Estava aqui a tentar confirmar, mas também havia sempre. Havia uns quantos concertos, certo? De música na Feira do Livro. Portanto, o que é que vai haver por lá? Avança lá com alguns nomes.
2: Vocês estudaram bem a lição.
0: Nós não somos só media partner, nós vamos à Feira do Livro.
1: Sim, nós costumamos estar. Aliás, nós fazemos sempre emissões especiais a partir de lá, e eu participei em todas, desde que estou aqui na Rádio Universidade de Coimbra, mas já são tantos eventos que eu agora até fiquei na dúvida se estava a confundir coisas.
2: A programação musical da Feira do Livro nos últimos anos tem ganho assim uma dimensão interessante. A nossa escolha e os artistas que vão tocar à Feira do Livro, nós tentamos sempre que haja uma grande relação da música e da palavra, ou seja, bons autores, bons letristas, e a programação anda entre as canções e a spoken word. E, bom, nos últimos anos passaram por ali nomes como Manel Cruz, a Garota Não.
0: Tudo nomes que hoje estão noutros palcos, em
2: sem dúvida,
0: palcos.
2: Sem dúvida.
1: O B Fachada, o Lucargel, que eu entrevistei os dois e agora estava na dúvida se tinha havido momentos musicais.
2: O B Fachada e o
1: realmente
2: e o
1: a minha memória é complicada.
2: Sim, sem dúvida, sem dúvida. O que é que eu vos posso adiantar?
0: Eu posso... Algum repetente?
2: Repetente, não diretamente. Há um
1: repetente. E alguém da cidade, já agora?
2: Deixa-me pensar. Ora, o ano passado tivemos o Filipe Furtado, não é? Que ele tinha acabado de lançar um álbum. E o Filipe também é um excelente letrista e tem uma dimensão poética fantástica. E chamámo-lo para fazer esse concerto na Feira do Livro de Coimbra, mais do que merecido.
1: Uhum.
2: Diretamente da cidade, temos algumas pessoas que neste momento não estão na cidade, mas já estiveram ou nasceram cá. Sim.
1: Então, e o que é que podes avançar quanto não podes avançar com nomes ainda, é isso?
2: Eu posso dizer que há um repetente, entre aspas repetente, apesar do espetáculo não ser o mesmo, ou seja, nunca repetiu o espetáculo. Mas nós vamos ter um concerto que foi uma encomenda direta nossa. Fizemos uma encomenda ao José Anjos. O José Anjos já teve, é o vocalista de Lisbon Poetry Orchestra, que já esteve aqui na Feira do Livro de Coimbra. É um poeta, alguém que adora a Feira de Coimbra e que está sempre muito entusiasmado para tentar conseguir cá passar o máximo dos dias possível. Passava muito tempo no Largo do Poço, Zé?
0: Sim.
2: E alguém que em Lisboa, nesta dinâmica, às vezes um bocadinho fazendo lembrar a geração beat, ele está muito presente na Bota, nos Anjos, é quem dinamiza a poesia lá, tem um projeto com o Gajo. Que é o Navio dos Loucos, que é o gajo na campaniça e que já veio também à Feira do Livro de Coimbra, e o José na voz. E nós aqui fizemos um pedido para uma encomenda relacionada com Tio Linda Gerção, em que serão feitas músicas, ou digamos poemas da Tio Linda Gerção musicados, e que vai ser exclusivo. Este projeto é exclusivo da Feira do Livro de Coimbra e que vai ser apresentado pela primeira vez cá. E para além do Zé, nessa formação tem a Ana Zanatti, tem o Pedro Joia. Portanto, estamos a falar aqui de nomes bastante, bastante.
0: E o local? Porque na Praça do Comércio havia um palco especial e agora vai ser no Coreto, vai ser noutro espaço.
2: Agora vai ser um palco especial também, que é o palco do Coreto. É o palco do Coreto. Não há palco mais especial no Parque Manuel Braga do que o próprio Coreto.
1: Só o Coreto mesmo?
2: Sim. Sim,
1: ok,
2: sim.
1: Então não há grande espaço, não é? Também...
2: Atenção, os coretos eram feitos para caberem bandas filarmónicas.
0: Claro.
1: Okay.
2: O coreto tem espaço.
1: Então tem espaço, aquilo engana.
2: Aquilo engana. O coreto dá para fazer concertos bons com quantidade de produção, de escala.
0: Até porque são pouquinho elevados e, portanto, era pensada a projeção do som. No espaço.
1: Ainda assim, se calhar não podes trazer o mesmo tipo de artistas ou bandas que trazias no palco quando era aqui na Praça do Comércio.
2: Dá.
1: Ou seja, não foi necessário. Aí não há adaptações, não há ao espaço.
2: Há uma adaptação interessante que é os artistas, ou alguns artistas, ou algumas produtoras, ou nós em conjunto com ele, quando pensamos que os concertos vão acontecer no Coreto, às vezes os artistas pensam de, olha que boa ideia, deixa-me repensar como é que eu me posso apresentar no Coreto. E alguns, por causa de toda esta memória coletiva que nos traz um Coreto relacionado com as filarmónicas, com os cores, com as festas ao longo de décadas e décadas que eram feitas nesses coretos, vamos ter alguma dinâmica, ter artistas reconhecidos com cores locais, com essa dinâmica de...
1: Vão tentar trazer esse imaginário todo, é isso?
2: Não em tudo, mas aconteceu pontualmente...
3: ver essa vontade também da parte dos artistas, ou seja, ir buscar a memória coletiva que um coreto nos dá.
1: Para além da questão do espaço, que dizes que não é uma questão, é um palco no fundo quase 360, não é? Pelo menos aí há de haver qualquer diferença no que toca a organizar um espetáculo desse num palco daqueles, ou não?
3: Sim, ou seja, é algo que nós já não estamos tão habituados quando imaginamos as produções e os palcos industriais que hoje em dia estamos habituados. Mas repara, por exemplo, o Nós Alive também tem o palco coreto, por onde passa uma série de artistas,
1: sim,
3: bandas e de rock.
1: Estava mais a dizer a diferença em relação ao que foi feito nas feiras do livro aqui em Coimbra até à data.
3: Sim. Sim, é diferente nesse campo, no campo, ou seja, em que espaço é que os projetos vão ser apresentados, mas é muito idêntico na leitura de território que fazemos e de como é que nós potenciamos o que o território nos dá.
0: Olha, e os livros, como é, perdão, quantos livreiros é que a feira vai ter? Há livreiros novos? Existe uma certa tradição de livrarias independentes que se dedicam a nichos, mas que têm bastante procura. Como é que foi este ano a adesão? Porque vocês abriram, digamos, as candidaturas, tiveram que rejeitar algumas. Como é que há livrarias novas?
3: Olha, isso é um excelente ponto que tocas, Isabel, porque aí nós sentimos com orgulho que fomos fazendo uma evolução muito interessante nesse campo. Quando esta equipa da Divisão de Cultura começou a trabalhar a feira do livro, e nós tínhamos a possibilidade de apenas 40 stands limitados pela Praça do Comércio, 40 stands que nem sempre significava 40 editoras ou 40 livreiros, até significa mais editoras, porque algumas editoras passam declarações de exclusividade a pessoas que operam em Coimbra e essa pessoa tem a exclusividade de várias editoras, por exemplo. Mas na altura, no primeiro ano, nós ainda tínhamos alguns convidados institucionais nos stands. Polícia chegou a estar, Polícia de Segurança Pública, mais alguns, porque na altura ainda não tínhamos, se calhar, interessados suficientes para ocupar todo esse espaço. E de há uns tempos para cá, inclusivamente este ano, sentimos a necessidade de começar a abrir candidaturas, porque começámos a ter muitas editoras interessadas em estar na Feira do Livro de Coimbra. Isso para nós foi um dado que nos encheu de orgulho e de vontade de melhorar o nosso trabalho, porque significa que a Feira do Livro de Coimbra voltou a ganhar interesse, mais interesse da parte de outras, de mais editoras e de mais livreiros e de mais chancelas, não é? E isso é um sinal claro de que foi dada essa centralidade ao livro. Portanto, nós a partir, já não, eu salvo erro, dá 3 edições que abrimos inscrições este ano, e essa também foi uma razão pela qual ponderámos a mudança para o Parque Manuel Braga, é que o Parque Manuel Braga nos permite ir aumentando de uma forma sustentável o número de livreiros e de editoras e de alfarrabistas presentes na Feira do Livro de Coimbra, porque de facto na Baixa tínhamos essa limitação
0: do espaço,
3: do espaço. E então nós neste ano vamos ter 60 stands, portanto mais do que os 40 que tínhamos na edição anterior, e deixámos algumas editoras e alguns inscritos, deixámos de facto de fora, mas sem dúvida que este crescimento vai trazer aos amantes de leitura de Coimbra mais opções. Vamos ter mais opções, vamos ter mais editoras, vamos ter mais livreiros, vamos ter mais presença e com certeza maior diversidade a nível de oferta do que as edições anteriores.
0: Olha, em relação à programação infantil-juvenil, a Biblioteca Municipal tem sempre um stand próprio com uma programação muito especial. O que é que uma vez que esta Feira do Livro se destina às famílias e as famílias têm crianças, não muitas já, mas ainda têm crianças, e a Biblioteca Municipal tem uma ludoteca e tem uma série de artefactos e livros e discos e CDs e até alguns cartazes. O que é que vai acontecer no stand da Biblioteca Municipal?
3: Olha, a Biblioteca Municipal no ano passado, na última edição, já não teve stand. E não teve stand porque foi exatamente por essa razão da procura e de nós tentarmos privilegiar as editoras. Mas a Biblioteca colabora de forma muito próxima na mesma com a Feira do Livro de Coimbra. A Biblioteca Municipal vai dinamizar durante as manhãs sessões de horas do conto e de animação para as escolas, e portanto vamos acolher as escolas no espaço da Feira do Livro. E depois temos programação, digamos, no horário para público em geral, para que os pais e as famílias possam também ir ao Parque Manuel Braga com, por exemplo, temos uma linha de contadores de histórias. Vamos ter alguns contadores de histórias reconhecidos na Feira do Livro. Lá está, as sombras, as árvores, o contar as histórias, esta lógica de aproveitar o espaço. E quando pensamos, e vamos pensar que estamos em junho e poderemos passar por dias muito, muito quentes, portanto, trazer as famílias, o contar as histórias, esta lógica de aproveitar o espaço. E quando pensamos, e vamos pensar que estamos em junho e poderemos passar por dias muito, muito quentes, portanto, trazer as famílias para sentar na

0: Deixa-me dar-te uma nota relativamente também aos stands. Nós, e também nesta dinâmica de envolvimento do território, nós vamos ter um stand dedicado às edições das estruturas artísticas de Coimbra.
1: Ah, por exemplo, a Escola de Noite, sim, que tem até uma... que faz publicação de textos de teatro.
0: Sim, a Câmara Municipal contratou diretamente alguém para conseguir assegurar o horário de funcionamento da Feira do Livro, e durante esse período vamos ter publicações de edições da Escola da Noite, do Teatrão, a Abaixa também tem as edições de música da Lux Records,
1: do Rui
0: Ferreira, do que é editado por ele, as edições, sim, diretas dele, as edições, sei lá, Marionete, do Círculo de Artes Plásticas, os catálogos das Bienais, o CAV, ou seja, estamos a falar nós temos uma série de estruturas que têm edições incríveis. O CAV, o Centro de Artes Visuais, enquanto fotografia, tem edições incríveis, o Círculo de Artes Plásticas tem edições incríveis, o Teatrão também. Ou seja, a cena lusófona também tem. Temos uma série de... temos um stand que vai ajudar a dar visibilidade. E também a vender as edições das nossas estruturas, que fazem um trabalho fantástico ao longo de anos e que concentram aí todo o seu conhecimento e disseminação de conhecimento do trabalho que vão fazendo. Eu acho que esse ponto também é importante destacar.
2: De facto, só amanhã é que tudo vai ser definitivamente apresentado. Ainda assim, conseguiste já avançar muita coisa. Queria voltar atrás um pouco na conversa para se calhar olhar para a frente. Já falámos do espaço e do que diferente, ou seja, ao teres diferentes espaços podes chamar públicos diferentes. Sublinhaste muito aqui durante a nossa conversa as famílias e ainda agora também disseste um pouco o que é que as famílias podem encontrar, programação mais infantil ou juvenil. Que outros públicos, para quem nos está a ouvir, que outros públicos este novo espaço pode chamar que não chamava antes? O que é que se perde agora, o que é que se perde com esta mudança de espaço e o que é que se ganha em relação ao que acontecia nas feiras do livro anteriores? Que públicos novos vocês, ou seja, se tu pudesses dizer qual é que é o target, qual é que é o público que vocês querem alcançar, que públicos diferentes são esses e o que é que podem encontrar na feira dirigido especificamente a esse grupo, a esses grupos?
0: É uma Feira do Livro de Coimbra organizada pelo município. Nós tentamos fazer o esforço de ter alguma coisa para toda a gente. Não é tudo para toda a gente, mas ter alguma coisa para alguém, digamos assim. Ou seja, tentamos, por intermédio dos vários tipos de programações, conseguir cativar um público que tem que ser amplo. E quando eu digo que queremos cativar um público amplo, que queremos que a Feira do Livro de Coimbra seja para toda a cidade, nós também trabalhamos não de uma forma de colocar ou de programar uma coisa que seja absolutamente generalista, que dê para toda a gente ao mesmo tempo estar a consumir aquilo, mas tentamos que existam várias linhas de interesse que se cruzam. Aliás, nós já falámos sobre as curadorias, vocês perceberam que existem três curadorias com linhas completamente diferentes. Já falámos da atualidade do livro e dessa rúbrica que interessa a outro tipo de pessoas. Falámos da parte da programação mais para famílias e infantil-juvenil, que alinha num determinado público. Se calhar aquele bocadinho de véu que eu levantei do fruto proibido vai também interessar a outro tipo de público. As editoras que vamos ter presentes, desde editoras mais generalistas a editoras mais emergentes ou mais do campo de rasgo ou mais digamos estabelecidas no espaço comercial, também vai fazer com que tenha uma oferta para...
1: Os grandes players das publicações também vão marcar,
0: claro,
1: presença.
0: Claro, isso, também há espaço para isso. E, portanto, estamos a falar de uma Feira do Livro que tenta ter interesse e espaço de programação para todos os públicos. Agora, relativamente à tua questão, que é muito interessante e que nós... Eu não tenho uma resposta logo direta para pensar o que é que perdemos ou o que é que ganhamos. Eu posso partilhar contigo aquilo que foi o nosso pensamento. E o nosso

0: pensamento quando estávamos a trabalhar a Feira do Livro de Coimbra na Baixa de Coimbra, nós sentíamos, e já tínhamos falado dentro da equipa, que não estávamos a conseguir ter, chegar à parte das famílias e ter um sítio ou uma programação aprazível nesse campo. E isso também tem que ver um bocado com os fatores morfológicos do espaço. É um espaço urbano, mais difícil de estacionar, com dificuldades. Bom, e com dificuldades que a Baixa, nós sabemos também que a Baixa tem uma série de problemas sociais, algumas coisas que podem afastar algumas pessoas que não se sentem tão confortáveis, não é? Portanto, a Baixa tem essa dimensão. E nós sentimos de como é que nós vamos trabalhar aqui, porque interessa-nos, obviamente, um evento destes que chega a toda a gente e chegar às famílias é algo que nos interessa. E quando, entretanto, o Executivo nos fez o desafio de passar para o Parque Manuela Braga, nós percebemos que, ok, aí conseguimos, se calhar, trabalhar melhor esse campo. Agora, a Baixa de Coimbra dava-nos também um campo que é as pracetas, os largos, o Largo do Poço que se relaciona com o café, com a vida de realidade, com se calhar às vezes uma dimensão poética, a capacidade de entrar dentro de lojas, ou a capacidade de entrar dentro de cafés, ou a capacidade de alguma forma invadir também a literatura nesse espaço urbano, de certa forma às vezes até um bocadito mais agressivo. Mas tinha essa dimensão. Por exemplo, eu acho que o Largo do Poço tinha uma dimensão de programação de rasgo, mais,
1: sim,
0: underground,
1: sim, mais underground,
0: mais que tava, que tinha, e depois entretanto tinha ali o café também no Largo do Poço, em que estão pessoas que nem sequer estão muito viradas para estar,
1: mas que participavam,
0: às vezes participavam, outras vezes não, às vezes participavam de uma forma e que estavam ali, ou seja,
1: e provocavam,
0: não é? Portanto, havia Era um espaço mais, digamos, mais agressivo. Mas a poesia e a literatura também se movem em espaços agressivos.
1: Sim, sim, sim. Eu acho que em relação à Feira do Livro
2: Ficámos esclarecidos. Creio que sim. Se calhar aproveitamos para olhar os diários nacionais enquanto o Rafael Nascimento
1: descansa,
2: faz aí
1: um
2: uma pausa na voz para daqui a pouco, aliás, falar-nos um bocadinho da programação do Verão a Dois Tempos, não é? Relembrar que a Feira do Livro então vai estar no Parque Manuel Braga, de 19 a 28 de junho, portanto está quase aí, é a edição número 47, já há 47 anos disto. Fiquem de olho porque a programação final sai amanhã, não é, Rafael? A que horas é que finalmente isso vai sair?
0: Bom, às 11 da manhã
2: já se fica,
0: será apresentado à imprensa e, portanto, logo a seguir
1: o site
0: há de estar atualizado, okay, com toda a programação.
2: Logo no próprio dia, é isso?
0: Sim. E entretanto, isto que eu tenho aqui na minha mão, que é o bootleg, que é o folheto, digamos,
2: sim,
0: assim,
2: sim.
0: Com toda a programação também será distribuída e terá disponível na Baixa e depois na Feira do Livro.
2: Ok, já tinhas aí tudo e não quiseste contar, é isso? Pronto, vamos fazer uma pausazinha de uns segundinhos e já voltamos para a revista de imprensa, olhar para as primeiras páginas dos diários regionais, e daqui a pouco continuamos a contar com o Rafael Nascimento aqui em estúdio para nos contar um bocadinho da programação do Verão a Dois Tempos. Fiquem desse lado, caríssimos ouvintes.

0: Vamos então olhar para as primeiras páginas dos diários regionais, começando pelo diário As Beiras, que nos traz em grande destaque fotográfico Santa Clara quer ver Avenida João das Regras fechada aos carros. Mais uma rua que pretende, pelo menos há a pretensão de ser fechada. Presidente da União de Freguesias de Santa Clara e Castelo Viegas considera que a pedonalização desta artéria seria uma ótima medida para a cidade de Coimbra. Este é o grande destaque do Diário As Beiras, mas vamos ter ainda há mais notícias na primeira página deste diário, aqui relativas à nossa cidade. Câmara negocia litígios antigos no valor de 60 milhões e outra notícia relativa à cidade de Coimbra, concerto com ópera italiana e 800 lugares na Rua da Sofia. Agora saímos um pouco da cidade e vamos a Montemor-o-Velho. PJ investiga aparecimento de cadáver. E no desporto, duas atletas de Coimbra brilharam na Eslovénia. Vamos ainda à Tábua. Feira Anual de Tábua lança marca Facit Turismo. Facit decorre de 24 a 28 de junho. Mais uma iniciativa desta feita em Tábua. E é isto que o Diário As Beiras nos traz na primeira página. Vamos agora contar com a Isabel Simões para nos dizer o que é que o Diário de Coimbra destaca no dia de hoje.
1: Hoje o Diário de Coimbra faz manchete com a Câmara de Coimbra, que está preocupada com riscos em Val de Canas. As árvores de grande porte estão caídas na Mata Nacional e potenciam o perigo de incêndios. A Presidente da Câmara, Ana Abrunhosa, adiantou ontem que as árvores foram já vendidas e estão a aguardar que quem as comprou as vá retirar. Quanto ao destaque fotográfico, é o futuro de Coimbra que foi debatido por avós e netos. Jovens apresentaram na Assembleia do Maipolis Gerações projetos que foram idealizados para transformar a cidade de Coimbra. O resultado do trabalho em grupo inclui séniores. E nas chamadas à primeira página, a habitual rubrica sobre a invasão da Ucrânia, Bruxelas quer novo pacote de sanções à Rússia. Também o concerto em plena Rua da Sofia, que celebra os 92 anos do Palácio da Justiça, um concerto habitual, 3 dias a levar o som da música à Baixa de Coimbra, a partir já da próxima sexta-feira. E ainda em destaque o Gangue dos Cafés, que segundo o Diário de Coimbra virá de fora fazer assaltos à cidade. Também a Feira de Artesanato e Gastronomia da Milhada, que abre com um apelo. A Facit, que valoriza o potencial turístico do concelho de Tábua, e ainda uma preocupação: a Universidade de Coimbra abateu árvores no universitário por questões de segurança. A decisão é polémica. Helena Freitas, que está à frente de uma instituição ligada à biodiversidade da universidade, questionou já nas redes sociais este abate, que careceu de uma explicação prévia.

0: E vamos agora retomar a conversa com Rafael Nascimento. São muitos eventos a acontecer na cidade de Coimbra. Verão a dois tempos, que novidades nos podes dar? Datas concretas e programação. O que é que nos podes contar?
1: Bom, então, relativamente ao verão a dois tempos, aí não consigo e não posso muito entrar dentro da programação. Se vai ser anunciado da imprensa a Feira do Livro amanhã, o verão a dois tempos terá um momento ainda mais à frente. Mas consigo adiantar algumas coisas, até porque o Verão dos Tempos é uma grande coorganização e ainda ontem foi deliberado o protocolo de coorganização para a realização deste evento. O Verão dos Tempos vai acontecer de 7 de julho a 13 de setembro. Portanto, estamos a falar de uma programação que acaba por abarcar...
2: O verão por inteiro.
1: O verão por inteiro e acaba por apanhar, digamos assim, 3 meses. Não é 3 meses de programação, mas apanha de julho, agosto e setembro. E, portanto, é uma programação muitíssimo intensa, exigente e que temos vindo a aperfeiçoar nos últimos anos. O evento é uma coorganização do município com a Blue House, com a Associação à Baixa, com o Jazz ao Centro Clube, com encontros de fotografia. E este ano temos uma nova entidade que se juntou a esta coorganização, que é a Fila Kappa.
2: Sim,
1: que nos vai
2: cinema.
1: Trazer também a dimensão
2: cinema ao ar livre.
1: Do cinema, exatamente. E para além destes que são os co-organizadores, depois temos parceiros de programação. A Escola da Noite é a nossa parceira de programação. O Festival das Artes por Intermédio do Quebra Jazz são nossos parceiros de programação. Mas aquilo que nós queremos com este trabalho, este trabalho tenta ser... É um trabalho muito, muito, muito complexo e difícil de fazer por uma razão. Nós tentamos trabalhar a cultura do ponto de vista mais horizontal possível. Ou seja, esta coorganização tenta, e nós fazemos imensas reuniões com estas estruturas para pensarmos como é que isto se cose, como é que fazemos um programa comum, que tipo de programação é que cada um apresenta, e isto acontece num espaço de verdadeira construção conjunta. Isso é algo difícil para um município, porque o município está muito... a sua organização é muito orientada para a verticalidade e não para a horizontalidade, digamos assim. E, portanto, todos estes... Trabalhar um programa cultural desta maneira é arranjar problemas e dificuldades.
2: Porque os parceiros têm que se entender uns com os outros, normalmente agosto. É um mês de férias.
1: Sim.
2: Para as estruturas também.
1: Claro, as estruturas têm que se entender umas com as outras. É um manancial de informação enorme para as coisas estarem cá fora a tempo. Internamente, dentro da Câmara, de acordo com as exigências legais, como é que se trabalha um projeto em comunidade, em colaboração com todos, e como é que nós olhamos para dentro e para a nossa estrutura e para as exigências que temos e para os prazos e para uma máquina tão pesada. E como é que se consegue inserir um projeto tão, tão maleável? Então, isso é um desafio muito, muito grande, mas que nós estamos a caminhar. E aquilo que nós temos estado a fazer com este trabalho, olha, lá está, foi olhar outra vez, mais uma vez, ter um olhar atento para aquilo que era o território. Este Verão a Dois Tempos vem de um projeto passado, digamos que é a consequência de um projeto que a Câmara já fazia, que se chamava Noites de Verão.
2: Sim.
1: Que eu não. Pronto. E na altura fomos pensando, ok, mas interessa-nos trabalhar com comunidade, interessa-nos trabalhar com associações, mas interessa-nos trabalhar com mais camadas, trazer mais camadas aos programas. E então fomos fazendo este caminho de coorganização e lá está. Cada estrutura, muitas das estruturas que nós envolvemos são estruturas que estão na Baixa, são estruturas profissionais artísticas também, mas que depois trabalham em disciplinas artísticas diferentes, por exemplo.
2: E que têm necessidades diferentes também na apresentação.
1: Exatamente. Por exemplo, a Blue House trabalha música essencialmente, apesar de ser multidisciplinar em algumas coisas, trabalha música essencialmente e muito por intermédio de residências artísticas e de apoio àquilo que é a criação. A Associação à Baixa trabalha essencialmente de comunidade. O ano passado fez um trabalho absolutamente fantástico no Largo do Romal, em que envolveu comunidade que vive lá, com a comunidade que vive lá em relação com artistas profissionais e com apresentações e performances. Tivemos...
2: Foi no verão há dois tempos que houve aquela apresentação no antigo Inatel com migrantes.
1: O Inatel já não foi no verão há dois tempos, mas veio, foi fruto de um trabalho que começou a ser feito no verão há dois tempos. Por exemplo,
2: com comunidade migrante.
1: Com comunidade migrante. Eu lembro-me de uma das iniciativas da Associação Abaixa no Largo do Romal, em que o Largo do Romal parecia quase um pátio de uma casa para receber o público, e tínhamos comida da África Subsaariana, de uma pessoa que nos conta uma história super dura de como é que teve que sair de lá e como é que chegou a Coimbra e foi acolhido em Coimbra e agora vive ali. E estava super feliz em mostrar a todas as pessoas para provarem aquilo que se faz na sua cozinha. Migrantes nepaleses.
2: Sim.
1: Quer dizer, toda essa diversidade que a Baixa de Coimbra tem e que às vezes é invisível.
2: A Baixa não está deserta, tem menos pessoas, mas tem muita gente ainda.
1: Tem, sem dúvida. Eu até estou à vontade porque eu vivo lá. A Associação à Baixa fez um trabalho absolutamente fantástico e às vezes até comovente, sem paternalismos, mas um convite real à população para perceber e para viver e para mediar toda esta diversidade que existe. E vai dar continuidade neste ano a esse tipo de trabalho. Temos encontros de fotografia, que o ano passado fez uma exposição em encontros de fotografia, Centro de Artes Visuais, que nos traz a dinâmica daquilo que são as artes visuais e este projeto, não é?
2: Sim.
1: E depois pensámos, ok, então vamos procurar, neste caso na Baixa, um espaço improvável. E o ano passado foi utilizado aquele espaço que junto à Estação Nova, que eram os móveis, antigos móveis.
2: Sei, aqueles uma loja de móveis, sim.
0: Não estou a lembrar-me do nome, sim, mas sim.
1: Foi
0: sim.
1: Uma exposição fantástica. O curador optou por chamar a exposição Cave, com E.
2: Sim.
1: E eram fotografias do acervo da Encontros de Fotografia, que tem um acervo absolutamente incrível e que nem sempre é visível, não é? Porque as exposições que acontecem no CAV nem sempre estão relacionadas com o seu acervo. E era uma exposição mesmo de cave, era underground, era pesada, eram fotografias, e lá está essa relação também com o espaço, absolutamente bem conseguida. Foi uma exposição extraordinária, na minha opinião. O Jazz ao Centro Clube, que está na Baixa, e que fizemos o desafio ao Jazz ao Centro Clube de fazer a relação. Olha, vamos pensar que relação é que, agora que estamos no verão, que relação é que o Salão Brasil pode criar com o Largo do Poço? E este ano também vão dar continuidade a isso. O ano passado tiveram uma linha de programação muito relacionada com a música. Este ano vão ter uma linha de programação mista. Ou seja, vão existir concertos no Largo do Poço, mas também vai haver uma dinâmica de mediação, porque, como sabe, o Salão Brasil está num processo de redefinição,
2: de requalificação,
1: e está a ser feito um trabalho aberto à comunidade para pensar o que é que a comunidade quer que seja o Salão Brasil do futuro. Entretanto, a Câmara fez o trabalho de cessar os contratos que existiam naquele edifício com as lojas, a loja nomeadamente do Resto do Chão. Aliás, vai ser a primeira vez que o espaço do Resto do Chão do Salão Brasil vai estar aberto ao público. Vai começar aí.
2: Vai nascer ali um mini centro cultural.
1: Exatamente, pelo menos acho que será essa a ambição, e portanto muita da programação do Salão Brasil vai estar relacionado com o envolvimento de comunidade, com pensar o que é que poderá ser aquele espaço, e pronto, e portanto tem todo esse pensamento relacionado com o território da Baixa. Portanto, já disse o Jazz ao Centro.
2: Mas são muitos dias, há convites também a grupos da região, do exterior.
1: Sim. É um manancial de programação enorme. Eu aqui não vou mesmo para já adiantar nomes, isso não vou fazer. Mas o que eu posso dizer aos nossos ouvintes é que nós vamos ter programação às terças, às quartas, às quintas, às sextas e aos sábados.
2: Portanto, muitos dias na semana.
1: Exatamente. Não vai estar, esta ocupação destes dias não vai ser sempre de 7 de julho a 13 de setembro, mas vão coincidir alguns momentos em que vai ser exatamente assim. Porque vamos ter, e isso eu posso vos dizer, Blue House vai ter, a nível de curadoria, duas, três curadorias. Vai fazer uma coisa que é o café longo.
2: Sim.
1: Que já tinha feito, que é uma espécie do café curto que sai,
2: mas
1: do...
2: mais longo.
1: Exatamente, que sai do, do convento de São Francisco e vem para o espaço público. E vai estar no espaço público, na Praça do Comércio, junto à Dopo, à tarde, final da tarde, às terças-feiras também. E a partir de uma certa altura vai fazer no jardim da Casa da Escrita na Alto.
2: Ótimo.
1: Que vai ser um espaço que nós vamos explorar durante este verão, o jardim da Casa da Escrita, e estão todas as pessoas convidadas a ir à Alta, e também vamos receber muito bem nesse jardim todo o público. E portanto, aí até as curadorias vão ser diferentes, porque as escolhas de uma coisa para estar no espaço público na Praça do Comércio e as escolhas que vão estar no jardim da Casa da Escrita vão ser obviamente diferentes. Depois a Blue House, no final deste longo programa, nos dias 11, 12 e 13 de setembro, vão fazer, dentro do Verão Dois Tempos, o Festival Epicentro na Estação Nova, como grande festejo do fim do festival.
2: Isso de facto é uma grande novidade. Outro espaço, olha, cultural também.
1: É verdade.
0: Só temos mais um minuto e meio, portanto, se tiveres novidades para lançar, força.
1: Ok, então as novidades essencialmente são estas. São apelar a todas as pessoas que nos ouvem a espalhar a mensagem que de 7 de julho a 13 de setembro, Coimbra vai ter uma intensa programação de verão urbana, em que vão ser utilizados vários espaços no espaço público, Praça do Comércio, Largo do Ramal, Largo do Poço, Praça 8 de Maio também vai ter, Jardim da Casa da Escrita, Parque Manuel Braga também no Coreto. Portanto, vamos abarcar todos esses espaços, e também um outro espaço que eu não vou divulgar, porque há um espaço também para a exposição de encontros de fotografia, que ainda está tudo mais ou menos a ser fechado. Portanto, vamos ter música, artes plásticas, envolvimento de comunidade e mediação, e cinema ao ar livre, em todos estes espaços. Portanto, quando cheguei, diziam-me que em Coimbra costumava-se dizer que não se passa nada, passa-se tudo se quiserem passar por cá.
0: Pelo menos em termos culturais, o verão vai ser bem quente em Coimbra. Fiquem então atentos. A Feira do Livro acontece 19 a 28 de junho e o Verão a Dois Tempos vai ocupar basicamente todo o verão, grosso modo. Rafael Nascimento, muito obrigado por teres passado aqui no Mata Bicho de hoje. Isabel Simões, obrigado também por estares por aqui, como sempre. Eu também hei de voltar para a semana. O Mata Bicho volta na próxima quarta-feira, às 9 da manhã, com outro convidado e mais um tema, com certeza. Até lá, continuem na companhia da Rádio Universidade de Coimbra, já sabem, como sempre, aqui nos 107.9 FM. Tenham uma ótima quarta-feira.
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1: Bom dia, são 10 horas e é tempo de atualizar a informação na Rádio Universidade de Coimbra. Dois terços dos portugueses defendem que os cuidados paliativos devem ter prioridade máxima no Serviço Nacional de Saúde. A conclusão é de um estudo da Faculdade de Medicina da Universidade de Coimbra, coordenado pela investigadora Bárbara Gomes. A investigação revela ainda que mais de 85% dos inquiridos valorizam estes cuidados e que 65% preferem passar os últimos dias de vida em casa. Os autores defendem por isso um reforço das equipas domiciliárias e do investimento nesta área no SNS. Dentro de 3 anos, a Universidade de Coimbra quer produzir até 35% da eletricidade que consome. Para isso, a instituição prevê investir cerca de 5 milhões de euros na instalação de novos painéis fotovoltaicos em vários espaços universitários, como os polos 2 e 3, o Estádio Universitário e o Palácio de São Marcos. O plano foi avançado pelo vice-reitor Alfredo Dias, incluindo a criação de uma comunidade de energia renovável que permitirá distribuir e até vender a eletricidade excedente às entidades ligadas à universidade. A Casa dos Estudantes do Império está em destaque numa nova exposição do Convento São Francisco. Meridianos do Futuro revisita o papel da Casa dos Estudantes

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1: Coimbra conta esta quarta-feira com um céu pouco nublado ou limpo e uma subida das temperaturas. Os termómetros deverão variar entre os 13 e os 29 graus sem previsão de chuva. O calor deverá intensificar-se nos próximos dias, com o IPMA a emitir já um aviso amarelo para as temperaturas elevadas a partir de amanhã.

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1: A circulação decorre sem registro de constrangimentos significativos nas principais vias de Coimbra. O tráfego mantém-se fluido nesta manhã de quarta-feira, sem ocorrências relevantes a assinalar a esta hora. Eu sou o Manuel Marques e chegamos ao fim de mais uma síntese informativa da manhã. Continuo nesse lado no 107.9 FM ou em ruc.pt. Tenham um bom dia.

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0: Olá, bom dia. Não, café, por favor.
1: Café?
0: Sim, um café.
1: Café! 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

Bom dia e sejam muito bem-vindos a mais um Café Olé. Nesta quarta-feira, dia 10 de junho, dia de Portugal, e onde vamos passar só música portuguesa praticamente.

Naquele meio teríamos uma crónica do Bernardo Matos, que anda a ver o que é que se passa aí pelo país e enviou-nos uma crónica para passarmos no início da segunda hora. Mas à volta disso será basicamente música portuguesa. E começamos mesmo lá atrás, né, com Luís Freitas Branco, com o tema que já estamos a ouvir, A Morte de Manfredo. Um poema sinfónico composto em 1906. Ou seja, ainda antes do regicídio e da instauração da República. E é interessante porque, durante o regicídio, Luís Freitas Branco pensava que o pai tinha morrido no regicídio porque o pai trabalhava na corte. Então existe todo um conceito de identidade nacional que é trabalhada nesta altura e é procurada nesta altura, de que faz sentido talvez começarmos por aqui. Eu vou deixar-vos ouvir um bocadinho e já volto.

Vamos ouvir a morte, Mafra. Tema de Luís de Freitas Branco, com que abrimos o nosso programa da manhã, o nosso café olé de hoje. Quarta-feira, 10 de junho, dia de Portugal, com muita música portuguesa. E começamos pelo Luís de Freitas Branco, por ser um compositor do início da República. Este tema foi composto antes da República. Mas Freitas Branco depois também, mais tarde, começa a questionar sobre questões da sua própria identidade, identidade do país, e a explorar outras estéticas, faz os madrigais camonianos, entra em conferências organizadas pelo Relomo Preto, um fascista, basicamente, responsável pelo integralismo lusitano, um movimento identitário nacionalista. Basicamente, a ideia aqui é algo que também continuamos a observar ao longo da história da música portuguesa, e hoje, como vamos ter muita música portuguesa, podemos mesmo ouvir isso, esta identidade musical que será mais ou menos transversal e que, se num caso há necessidade da procura, noutros, como o que vamos ouvir a seguir, talvez pela instrumentação e pelos dedos, a identidade fala por ela própria.

E foi a canção Verdes Anos, de Carlos Paredes, o filme sai em 63 e o tema sai no álbum Guitarra Portuguesa de 67. E vamos continuar.

foi um tema do Zeca, José Afonso, com o tema Chamaram-me Cigano, tema do álbum Cantares de Andarilho. E com isto chegamos a 68 e vamos ter de avançar para a década seguinte, porque ainda temos muita coisa para passar. O projeto seguinte, eu posso já por aqui a passar a tocar em baixo. A seguir vamos passar, como eu disse, vamos avançar cerca de 9 anos para 77, para o projeto Anar Band, que lançaram um álbum Anar Band, o Jorge Lima Barreto e o Vitor Rua, e o Rui Reininho, Jorge Lima Barreto e o Rui Reininho. O álbum é considerado um dos álbuns mais importantes do início da eletrónica portuguesa, sobretudo por causa da instrumentação extremamente vanguardista, mas eu trago dois temas. Este primeiro que está a tocar chama-se Batman, e é da primeira parte. A primeira parte é com o Jorge ao piano preparado, e a segunda parte, que vai ser o tema que vamos passar a seguir, é com o sintetizador Arp Odyssey, mas permite perceber como é que a mesma estética acaba por funcionar com uma variedade de instrumentação tão grande. Portanto, vamos ouvir então o free jazz, ao qual o Jorge Lima Barreto se referia como jazz off Batman.

Tarzan, antes tivemos o tema Batman, duas músicas retiradas do álbum Anar Band, o projeto do Jorge Lima Barreto com o Rui Reininho, ainda nos anos 70, e projeto com o qual vamos passar para os anos 80, porque o que acontece na viragem da década é muito interessante. O Lima Barreto vai para a América do Sul e depois para a América do Norte. O Rui Reininho no Porto junta-se ao GNR do Vítor Rua, que tinham lançado, por exemplo, o EP Portugal na CE. Entretanto, o Jorge Lima Barreto volta, mesmo antes do lançamento da Independência, e tem logo um impacto na forma de apresentar música, vá lá, dos restantes membros do GNR. O álbum Independência do GNR sai em 82. E o tema que estamos a ouvir em baixo chama-se Avarias, que é um tema que tem 26 minutos, e que não vamos passar todo. Mas há uma história muito interessante que o Vítor Rua costuma contar, que quando eles queriam editar isto, que primeiro o tema é extremamente experimental, e refere-se o Vítor Rua mesmo, como nota-se a influência do Jorge Lima Barreto na composição do tema. Depois o tema era grande demais para ser editado, então na altura a editora, Valentim Carvalho, o que fez foi que disse que um álbum tinha de ter 8 músicas, ao qual o Vítor Rua respondeu: tudo bem, vamos meter 7 músicas do lado A e fica esta música do lado B. E assim foi. Vamos ouvir um bocadinho de Avarias, talvez não todo, mas volto já.

tema do álbum Independência, o GNR, em abril de 1982. Aqui a formação ainda com Vítor Rua e com Rui Reininho. Vítor Rua que, no mesmo ano, lança com o Jorge Lima Barreto. Eu vou parar. Parar, quer dizer. Vamos ouvindo ainda por baixo até eu passar a nova música. Porque faltam ainda 13 minutos do tema e eu tenho muita coisa para vos mostrar. Eu sei que está a ser bom, mas peço-vos encarecidamente para depois ouvirem o tema completo. Porque vale a pena. Mas como eu estava a dizer, no mesmo ano sai o primeiro álbum de Estelecto, o Vítor Rui junta-se ao Jorge Lima Barreto e lançam o Tutelecto. Nós trouxemos aqui o Loteria Solar, que temos já por a tocar. É muito interessante o Tutelecto, que é o único álbum de Estelecto que tem um vocalista, neste caso, o Dr. Puto, um espírito à la Ken com o Damasuski. Mas pronto, a ideia é ser um vocalista descaracterizado, que aliás o que ele canta são letras retiradas de bandas desenhadas. Mas vamos ouvir então a Loteria Solar de Telecto.

foi o tema Loteria Solar, o projeto Telecto, neste caso o primeiro álbum deles, o Jorge Lima Barreto e o Vitor Rua, em 1982, no álbum Que Tu Telecto. Numa formação única dos Telecto, com o Tolly na bateria e com um vocalista, o Doutor Puto, sendo que depois eles largam o baterista e o vocalista e tornam-se o duo que ficou conhecido por toda a gente. E, em fundo, porque eu queria passar ainda na primeira hora, estamos a ouvir Carlos Zinger. Carlos Zinger é um caso interessante da música aqui nos anos fins de 70 e anos 80, porque o que estamos a ouvir é uma colaboração dele com Richard Teitelbaum, de 1988, o tema chama-se Agora ou Nada, Agora Nada, e o álbum chama-se The Sea Between. E isto é das primeiras gravações do Carlos Zinger nesta altura, porque apesar de ele andar a tocar com o grupo Plexus, pelos mesmos sítios onde andavam os Telecto, por exemplo, não há registros, não há gravações de concertos e documentação sónica do trabalho dele nessa altura. O único registro que há de Plexus ainda é da fase mesmo muito inicial, antes do Carlos Zinger ir para a Guerra do Ultramar. Ele vai em 70, e o único álbum que saiu dos Plexus é de antes desses 3 anos na guerra, que mudam completamente a estética de Carlos Zinger, e que o álbum acaba por não representar minimamente o que viria a ser a importância de Carlos Zinger. Vamos então, até ao final horário, ficar aqui com Agora Nada.

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3: Segunda hora do nosso Café Olé de hoje, quarta-feira, 10 de junho. Estamos aqui a passar muita música portuguesa. Mas este início de segunda hora, vamos ter o testemunho do Bernardo Matos, que nos vai dizer o que é que tem estado a acontecer no Primavera Sound no Porto. Eu volto já.
4: Ora, antes de mais, bom dia. Se esta semana têm estado atentos e a ouvir aqui o 107.9, já sabem, daqui Bernardo Matos, com mais uma cobertura especial da Rádio Universidade de Coimbra ao Primavera Sound do Porto. Ao longo destes dias, temos aproveitado estas rubricas para olhar para alguns dos nomes menos óbvios do cartaz, artistas que ajudam a perceber porque é que um festival como o Primavera Sound continua a ser um espaço de descoberta. Hoje o destaque vai para os Agriculture, um quarteto de Los Angeles que se apresentou como uma banda de black metal estático. E atenção, é estático e não estático de estar parado. À partida pode soar contraditório. Durante décadas, o black metal construiu-se a partir de estéticas sombrias e de uma visão do mundo frequentemente marcada pela confrontação, pelo isolamento e pela negatividade. Os Agriculture partem precisamente dessa linguagem musical, das guitarras intensas, dos gritos, da densidade sonora, mas tentam levá-la para outro lugar. Um lugar onde a música serve menos para alimentar o sofrimento e mais para o transformar. Em várias entrevistas, o guitarrista e vocalista Dan Meyer tem explicado porque é que a intenção da banda nunca foi aumentar o peso do mundo. Pelo contrário, a ideia é usar a intensidade extrema da música para procurar algo próximo da catarse, da transcendência ou até de uma certa sensação de comunhão. Daí o uso da palavra estático, uma forma de tentar nomear uma experiência mais do que um género. E talvez seja isso que torna os Agriculture um caso particular dentro do metal contemporâneo. Apesar da violência sonora, muitas das suas canções falam de comunidade, espiritualidade e de relação com os outros e a procura de um significado. Temas que surgem tanto nas letras de Dan Meyer como nas da baixista Leah Levinson, a outra principal voz criativa da banda. O mais recente trabalho chama-se The Spiritual Sound e foi editado em outubro de 2025, um disco que a própria banda descreve como uma recusa da forma cada vez mais descartável como consumimos música. Não música como ruído de fundo, não música como conteúdo, mas música como algo que exige atenção, como algo que obriga a parar. Ao mesmo tempo, o disco aprofunda muitas das ideias que a banda já vinha a desenvolver desde o álbum de estreia, o homónimo Agriculture, lançado em 2023. Um trabalho onde começam a definir aquilo que chamam de black metal estático e onde aparecem algumas das suas composições mais emblemáticas, entre elas The Well, uma canção curta e inesperadamente delicada no meio de um disco marcado por explosões de intensidade. Uma espécie de pausa contemplativa que ajuda a perceber que os Agriculture trabalham tanto com o silêncio e a fragilidade como com o peso e o volume. Os Agriculture atuam no Primavera Sound Porto na quinta-feira, dia 11 de junho, entre as 23h40 e a meia-noite e 40 no palco Primavera. O concerto decorre à mesma hora que a atuação dos DXX no palco Estrela Damm. Uma sobreposição de horários que poderá fazer com que muitos festivaleiros não cheguem a cruzar com uma das propostas mais interessantes de todo o cartaz. Se os DXS trazem um conforto da pop que definiu uma geração, os Agriculture são a escolha certa para quem prefere purgar a alma. Vamos agora a dois temas da banda. Primeira já mencionada, The Well, retirada do álbum homónimo de 2023. Logo depois, The Reply, incluída em The Spiritual Sound, o mais recente, editado em outubro passado com o selo da Flanzer. A cobertura da Rádio Universidade de Coimbra ao Primavera Sound Porto continua amanhã, também no Café Olé, naquela que será a última desta série de rubricas, com mais um destaque dedicado ao festival. Até lá, fiquem por aí, muito bem acompanhados, nos 107.9 ou para todo o mundo em derruc.pt.

E foi o registro de Bernardo Matos com o seu testemunho do que vai acontecendo, neste caso no Primavera Sound, para nos manter a par. E no fim ainda escolheu duas musiquinhas aqui da Agriculture. Primeiro The Well, do álbum também The Well de 2023, e agora mesmo The Reply do Spiritual Sound, o último álbum dos Agriculture. E nós aqui no programa da manhã vamos então continuar com a música portuguesa, que está a caracterizar o nosso programa de hoje. Já chegámos aos anos 90, e temos mais 45 minutos até ao fim do Café Olé. Eu volto já.

foram três temas para percorrermos rapidamente os anos 90. Começámos com o Pop Del Arte, com o tema Popamundi, do álbum Sex Symbol de 1995. Depois disso, os Teddy Boys, o álbum Porkabilly Psychosis de 94, em que passámos o tema Voodoo Heartbeat, e agora mesmo Mão Morta, com É um Jogo, tema retirado do álbum de 98. Há já muito tempo nesta latrina que o ar se tornou irrespirável. E vamos continuar, desta vez para os anos 2000, neste Café Olé, quarta-feira, 10 de junho, um dia de sol, um feriado e música portuguesa na antena da RUC.

0: Sound the Kid.
1: É sempre a mesma coisa, pá. Eu... E depois vem com aquelas letras que epá, não percebo nada, pá.
0: Nunca gostei de rap, pá.
1: De certeza que não foram à escola, de certeza,
0: pá. Não, não sabem escalas, não sabem escalas.
1: Não sabem nada e depois vem... É música, é you know, you sing, you ha.
0: E só o nome dele é contraditório.
1: Pode Sound the Kid, o que é aquilo, pá?
0: Aquilo é inglês, é americano, e quem é o para me criticar? 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
1: Oh, pá. Devia ser ouvir música, devia ser ouvir
0: eles
1: música.
0: Eles a escrever pá. Sabem, pá.
1: O A, I, O, U, não?
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0: Muito bem, que tema vais escolher, Jorge?
1: Música.
0: Música. Apesar das vossas boas maneiras, hoje não querem nada com etiqueta não. E protocolo. E quem é que nos vem dar música?
1: Vai a Karina.
0: Karina. Karina, toca algum instrumento?
2: Não.
0: Não. E ouve música em casa?
2: Sim, muita.
0: Que tipo de música?
2: Tudo, um pouco.
0: Hip hop, rock, sim. Pop e rap?
2: Às vezes.
0: Às vezes. Então diga-me uma coisa, de que nacionalidade é o rapper Sam the Kid? A, português. B, norte-americano. C, francês.
2: A, português.
0: A, português. E está certo, Karina.
3: E entramos nos anos 2000 com Rap Tuga, primeiros Mind the Gap, o álbum A Verdade de 2000, em que passámos o tema Todos Gordos, e agora mesmo toda esta odisseia do Sam the Kid, do álbum praticamente de 2006, com os Poetas de Karaoke. 2006. E em 2007 sai outro álbum também, em Portugal, chamado Odd Size Baggage, que eu gosto muito e que vou passar uma música. E já venho falar sobre ele.

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1: E foram os Micro Audio Waves, o projeto do Flack e da Cláudia F. e do Carlos Morgado e do Francisco Rebelo. Aqui o tema Odd Size Baggage, retirado do álbum também chamado Odd Size Baggage de 2007. E entretanto, em fundo, já estamos a ouvir música da década passada. Neste caso, os 10 mil russos, com o EP de estreia deles, também homónimo. E vamos ouvir um bocadinho do primeiro tema, o Locomotive Go.

ouvir a KHY and Macumbas. O tema Isaac the Throat, retirado do álbum Throat Permission Cut, lançado em 2014. E antes tivemos 10 Mil Russos, o EP de estreia de 2013, com o tema Locomotive Gobi. E aproximamos-nos do fim do nosso programa da manhã de hoje, quarta-feira, 10 de junho, feriado com muito sol em Coimbra. E não queria terminar este programa em que percorremos 120 anos de música portuguesa. Não queria terminar sem passar algo deste ano. Neste caso, vamos passar o Projeto Sereias, que lançaram um álbum, A Odisseia de Carlos Bizarro, este ano. E o tema que vamos passar chama-se A Puta da Revolução.

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Com habitualmente para esta hora, por aqui desfila Capitão América e o seu séquito de super-heróis musicais. Durante uma hora, o prazer de ouvir música em um FM da Rádio Universidade de Coimbra.

sequência musical depois dos Mambo Dog com Critical Response, também para os A Place to Bury Strangers e Time, mais uma amostra para o seu próximo álbum. Seguidamente também por aqui a passar os Get On Services com Radiator e ainda mais uma amostra para Dry Cleaning, uma das sobras da gravação do último trabalho Secret Love, Slice by a Fingernail. Vamos avançando nesta emissão de Capitão Américo. Esta feita com o Model Actress, o regresso depois de recebido e este Glassman. 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

Um álbum que irá ser editado no próximo mês de julho, precisamente no final de julho, no dia 31 de julho, e que marca o regresso de Vinnie Reilly, também conhecido como sendo parte integrante dos Dirty Column, juntamente com o baterista Bruce Mitchell. A seguir, com certeza, nestas emissões de Capitão Américo. Moon Cowboy, A Moment.

Isso também. E dantes, os mouth ulcers e o trabalho Space. Vamos avançando nesta emissão de Capitão Américo. Chamam-se Makeshift Art Bar e o tema é Chocolates.

0: praticamente até ao final da emissão de hoje de Capitão Américo, por aqui a passar o Ethereum, com Dom Panino, antes também por aqui o Schalke, e a trazer-nos o seu último trabalho, precisamente o álbum de estreia do nome Crystal Punk, um álbum pelo qual antes de vermos, estamos muito tempo à espera nestas emissões do Capitão Américo. Para finalizar a emissão de hoje com Tommy Smith,
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Boa tarde e bem-vindos. Boa tarde e bem-vindos à 35ª edição da Densidade Relativa.

Partimos agora para os Estados Unidos da América para descobrir estes Lícia com o tema Everything is Cold, um tema dedicado ao Gonçalo do Carvalhal, que é um grandíssimo Palermo e está-nos a ouvir desde Valpazes, coitadinho.

Ficamos agora com o tema de 1981 do álbum Faith, uma banda que fez imenso sucesso agora no Norte Festival, né? Passado domingo, passado dia 7 de junho, ou 8, sei lá. São os The Cure. Este tema é dedicado ao menino Henrique e à menina Alice, que nos estão a ouvir desde Coimbra. E quem estiver mais a ouvir, que se expresse por mensagem, que terá, de certo, uma música dedicada a si.

Passamos agora ao longínquo ano de 1984, quando se formam os Sad Lovers and Giants. Mais tarde rebatizados de Snake Corps. Fica então este This is the Seagull para o Gonçalo Carvalho, que nos ouve de Valpaços e que não ouviu a nossa dedicatória de há pouco.

Em época de Mundial, vamos agora ao Canadá. Ficamos com a banda de Jason Corbett. O tema Slaves, retirado do primeiro álbum da banda em 2012. Os Actors.

mantemos ainda nos Estados Unidos, agora com o tema de 2017. Para a banda de Andrew Klinko e de Alex Nicolau, que no Natal tem um part-time. Um tema dedicado à Beatriz Coelho, que nos está a ouvir desde o Zambujal. Ficamos então com 39 by Design e os Drab Majesty.

voltamos à França agora para uma banda que foi formada em 1988, entretanto reformada em 2022.

estamos na companhia presencial do Densidade Relativa neste feriado, dia 10 de junho, quarta-feira. O último Densidade Relativa da semana.

atrás ficou Soft Kill e o tema Wake Up. Sim, é para ti, Beatriz, Wake Up. Na reta final do programa de hoje, continuamos em França. Agora com o Silent Party, um tema de 1989, do álbum Borderline. E que muitos homens costumam fazer, o tema Play Alone. Foi o Densidade Relativa desta quarta-feira. Obrigado por estarem aí. Antes de ir do que aqui, senão não cabiam todos.

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1: Sejam muito bem-vindos a mais um Emissora Nacional. Abrimos o programa de hoje com Ganso.

E abrimos o programa com Ganso e o tema Mal Vestido, tema que saiu já este ano, portanto mais ou menos ali em fevereiro. Este Mal Vestido destes Ganso, banda de Lisboa, que eles ficaram, portanto formaram a banda em 2015, e no fundo os integrantes da banda, pelo menos os integrantes originais, vá, eram amigos de infância, eram eles João Sala, Luís Ricardo e ainda havia mais ex-membros. Estes dois mantêm-se, Luís Ricciardo e também João Sala, juntam-se agora a Miguel Barreira, Gonçalo Bicudi e Diogo Rodrigues. Eles são os Ganso de Lisboa, lançaram então Mal Vestido. Vamos ficar com mais um tema deles, chama-se Deixar-te, aliás, assim é que é. E eu já volto para falar um bocadinho mais sobre esta banda. Até já!

E estivemos então a ouvir também o tema Deixar-te, que é apresentado como um single duplo, juntamente com o Mal Vestido. Foi lançado, foram os dois lançados então em fevereiro já deste ano, mais precisamente a 6 de fevereiro. Dois singles desta banda que já lançou 5 álbuns desde 2015, já é qualquer coisa de impressionante. Portanto, em 11 anos de banda, mais ou menos 10-11 anos, 5 álbuns lançados, dá um álbum a cada 2, e ainda assim houve mais uns EPs pelo meio, pelo menos 3 EPs consigo ver aqui no percurso da banda, creio, 2 EPs, assim é que é, portanto 2 EPs que a banda já lançou e 5 discos, mais uns quantos singles, entre eles estes que foram lançados então no dia 6 de fevereiro, Mal Vestido, com que abrimos o programa, e Deixar-te. Vamos agora recuar a um dos álbuns lançados em 2024, portanto o álbum chama-se Vice-Versa, e nesse álbum temos o tema Fetiche Fonético. É esse tema que vou lançar agora para o ar nos 107.9 FM.

E foram então os Ganso no Emissora Nacional de hoje. Atenção, este tema que acabámos de ouvir, este fetiche fonético, tem a parceria de alguma malta de Itália, daí vocês terem ouvido umas palavras em italiano por lá. Tem parceria com Giacomo Lecci e D'Alessandro e ainda Leonardo Risi na voz. Deve ser essa voz de Leonardo Risi que ouvimos. Ele também é coautor com os Ganso deste fetiche fonético. E é com esse tema que fechamos hoje a música dessa banda de Lisboa no Emissora Nacional de hoje. Vamos agora para Rapaz Ego, ele que lançou também já este ano um novo álbum, em janeiro lançou um novo álbum, e vamos ficar a escutar alguns dos temas desse álbum, porque não? Vamos começar com o tema Bater de Frente.

E estivemos então a escutar Rapaz Ego e este disco que ele lançou em janeiro, chama-se Fazer as Pazes. Começámos pelo tema a Bater de Frente, se calhar primeiro discute-se, depois faz as pazes. Este álbum Fazer as Pazes saiu então a 23 de janeiro. Este Bater de Frente é a terceira faixa desse álbum, se bem que ainda vamos ouvir mais algumas, mas já vamos a isso. Primeiro dizer que este Rapaz Ego é um projeto de Luís Montenegro, mas não é o primeiro-ministro, atenção, é outro, ok? Não é o primeiro-ministro, esse está preocupado e ocupado com outras coisitas. Este Rapaz Ego é mais, ocupa-se mais com a música mesmo e com novos álbuns, incluindo este que ele lançou então em janeiro, mas como é um álbum que até tem sido bastante aclamado, talvez vamos, por que não, ouvir mais dois temas desse álbum. Vamos ficar com o tema Tão Perto e depois Culpa. Portanto, é o segundo tema desse álbum, o Culpa, e depois também ouvimos o quinto tema desse álbum, mas vamos começar exatamente por esse, pelo quinto, por Tão Perto, já que está aqui perto, vamos então a isso.

Foi então a música de Rapaz Ego no Emissora Nacional de hoje. Ouçam esse disco que ele lançou já em janeiro. Escutámos aqui três temas desse álbum, o Bater de Frente, Tão Perto e Culpa, mas lá está. Se quiserem saber um bocadinho mais sobre ele, pesquisem, facilmente encontram isso. Vamos agora prosseguir o programa também com um tema novo, ou bastante recente pelo menos, mas já falo disso mais daqui a bocadinho. Vamos então ouvir Abismo, de Cassete Pirata.

Estivemos então a ouvir o novo tema Abismo, de Cassete Pirata, que saiu sexta-feira passada, portanto, muito recentemente, portanto, dia 29 de maio foi quando saiu, muito recente, tem apenas uns dias este novo tema desta banda de Lisboa, que já anda por cá desde 2016, já há um tempinho. Foi o Jazz que juntou 5 amigos que formaram então esta banda. Temos, quem é que temos na banda, não é? Vamos espreitar então. Temos João Firmino na voz e guitarra, também conhecido por Pir, Margarida Campelo e Joana Espadinha também nas vozes e teclados, António Quintino no baixo e João Pinheiro na bateria. Eles já estão desde 2016 a criar música. Estes Cassete Pirata lançaram então agora novo tema, este Abismo, lançado no dia 29 de maio. Ao que parece, vem aí novo álbum, quarto disco da banda, que está para ser lançado. Este Abismo vai fazer parte desse álbum. Parece que sim, vamos ficar a aguardar novidades. No fundo é isso. Até lá, porque não ouvir mais uns temazinhos destes Cassete Pirata? Se calhar vamos ficar então com mais dois, A Rotina e Promessas. Esses dois temas integram o álbum Família, álbum de 2024, foi nesse ano que esse álbum saiu. Vamos então ficar com esses dois temas, começamos com A Rotina e depois escutamos ainda Promessas.

foram então os Cassete Pirata no programa de hoje. Estivemos à escuta destes dois últimos temas, dois temas do álbum A Família, um álbum que já saiu em 2024, mas atenção que eles estão a lançar coisas novas. Abrimos com Abismo, que ao que parece vai entrar em novo disco desta banda. Estas duas últimas músicas fazem então parte do álbum A Família e são basicamente a segunda e a terceira faixa desse álbum A Família. Vamos prosseguir com uma banda que eu já passei, creio, aqui na antena da RUC e num programa que eu fiz uma vez, sem exemplo, um programa de música portuguesa e brasileira, o Malandragem ou Malandragem, da grande Tânia Rocha, que aproveito para aconselhar malta, sintonizem às segundas, do meio-dia às 13, se gostam de música portuguesa e brasileira, uma mistura assim que acaba por juntar estes dois países separados pelo Atlântico, mas que há tanto que o Juno não é, inclusivamente a música, sintonizem à segunda do meio-dia às 13, Malandragem ou Malandragem, da Tânia Rocha. Mas vamos então prosseguir com a banda que trago hoje e que também já esteve nesse programa, falo de Quase Nicolau. Eles lançaram um disco em 2025 e eu trago alguns temas desse álbum. Vamos começar com o tema Primeiro Amor.

estivemos então ao som de Quase Nicolau e deste tema Primeiro Amor, desta banda que lançou este tema. Faz parte do álbum Felicidade Moderna, o primeiro álbum da banda, editado a 11 de abril de 2025. E há aqui uma curiosidade sobre este álbum, atenção, pois ele foi financiado pelos próprios fãs da banda na plataforma ppl.pt, um crowdfundingzinho, da mesma forma que a Rook fez, usou a mesma plataforma para remodelar o estúdio, o nosso estúdio principal da nossa bela Rádio Universidade de Coimbra. Estes Quase Nicolau fizeram o mesmo então para financiar então a gravação deste disco, este Felicidade Moderna, que foi então o culminar de 4 anos de trabalho da banda. São 12 músicas, 11 das quais com letra, uma apenas instrumental, músicas diretas e urgentes, mas dançantes. É assim que a banda apresenta esse álbum, que apareceu, no fundo foi lançado a seguir ao EP de estreia da banda, que se chama Alvorada. Lançaram finalmente com a ajuda dos seus, de quem os segue no fundo, um projeto que foi então financiado, alcançaram o valor necessário então para conseguir lançar esse disco. E por que não, já que tiveram esse trabalho todo para gravar então o disco, por que não ouvirmos mais uns temazitos desse Felicidade Moderna? Vamos escutar já de seguida o tema Beira Fogo e depois ouvimos o tema que dá nome ao álbum.

Foram então os Quase Nicolau e quase a encerrar o Emissora Nacional de hoje. Ficámos então com alguns temas desse álbum que eles conseguiram lançar graças aos seus fãs, graças a quem gosta deles. Que melhor forma de fazer as coisas, não é? Eles que conseguiram então angariar nessa plataforma ppl.pt o dinheiro necessário para lançar esse álbum que lançaram já o ano passado, chama-se Felicidade Moderna. Só dizer quem é que integra esta banda. Esta banda é formada por Francisco Carrapa, Francisco Melo, João Correia, José Lobo Antunes e ainda Nuno do Lago. Todas as músicas desse álbum são originais deles, por isso vale a pena escutar o trabalho que eles fizeram e que tiveram. Noutra altura eu volto a trazer aqui a banda, porque não, né? Portanto, todas as letras deste álbum são então, estiveram a cargo de José Lobo Antunes e a composição a cargo de toda a banda. Dizer que o Emissora Nacional está mesmo a chegar ao fim, mas antes disso ainda há tempo para ficarmos com a música de Afonso Cabral. Ele lançou novo single, chama-se Dança Comigo na Ilusão, é assim que se chama este novo single que saiu no dia 13 de maio, portanto música recente. Vamos então ficar com esse tema e encerrar o programa de hoje desta forma. Já sabem, o Emissora Nacional passa ao vivo na Antena da RUC às quartas às 15, repete à segunda às 9 da manhã. Eu sou o Luís Pereira, volto num programa da RUC um dia destes para vos fazer companhia. Até lá, fiquem então com a música de Afonso Cabral, o novo single dele, e eu já volto. Ficamos então com volto aliás no outro dia, hoje já não, atenção, já chega. Vamos ficar então com esse Dança Comigo na Ilusão de Afonso Cabral. Foi um prazer estar convosco, tenham um ótimo dia.

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Boa tarde e sejam muito bem-vindos a mais um Gondwana. Eu sou a Maria Gaspar e vou estar deste lado até bem perto das 18 horas num programa dedicado à música nacional para celebrar este 10 de junho. Continuem desse lado nos habituais 107.9 FM ou online em RUC.

Começamos este Gondwana com um tema do mais recente álbum da Carminho, lançado em outubro de 2025, chamado Eu Vou Morrer de Amor ou Resistir. Escutamos então o tema Balada do País que Dói.

Depois de escutarmos uma das vozes femininas que mais marca a música portuguesa atual, passamos para um álbum que, apesar de ter sido lançado em 1984, continua a marcar quem o ouve pela mensagem que passa. Chama-se Por Este Rio Acima, do Fausto, e escutamos o tema Como um Sonho Acordado.

Escutamos agora José Mário Branco, um dos maiores nomes da música portuguesa, incontornável na canção de intervenção e na luta pela liberdade. Ao longo da sua carreira, destacou-se também por dar uma nova vida à poesia, transformando-a em música, e é precisamente o caso do tema que escutamos agora, uma adaptação do poema de Natália Correia, Queixa das Almas Jovens Censuradas.

No dia em que se assinala a morte de um dos maiores poetas da língua portuguesa, Luís Vaz de Camões, escutamos precisamente uma adaptação, mais uma vez pela voz de José Mário Branco, de um dos seus sonetos mais célebres. Mudam-se os tempos, mudam-se as vontades.

Passamos agora para uma das vozes mais emblemáticas da música portuguesa e, em particular, da música de intervenção. Escutamos A Morte Saiu à Rua, escrita por Zeca Afonso, em homenagem ao estudante José Dias Coelho, assassinado pela PIDE em 1961.

Seguimos agora com uma artista que tem vindo a afirmar-se como uma das vozes mais interventivas da música portuguesa atual. Escutamos urgentemente uma interpretação da Garota Não do poema de

Continuamos agora com um dos temas mais marcantes da música nacional, considerado um símbolo de esperança e de confiança na capacidade de transformar o mundo, porque sempre que um homem sonha, o mundo pula e avança. Escutamos então Pedra Filosofal, poema de António Gedeão, musicado e interpretado por

Escutamos agora Tourado, um tema com letra de Ari dos Santos, onde se expõe metaforicamente a decadência do regime numa crítica à sociedade portuguesa da altura. Em 1973, Fernando Tordo deu-lhe voz, levando-o ao Festival da Canção, onde acabou por vencer. A versão que escutamos é a mais recente, de 2019, e junta-o a Capicua, trazendo novas sonoridades ao tema.

Escutamos agora um tema que marcou a música nacional dos anos 90, mas que continua atual na forma como se olha para o país, com um tom crítico e irónico, refletindo sobre a identidade portuguesa e as suas contradições. Escutamos então Portugal, Portugal, versão ao vivo no Johnny Guitar.

Um tema da autoria de Sérgio Godinho, mas interpretado por Dino Santiago, Rita Vian e Branco, versão integrada no projeto de homenagem a Sérgio Godinho, SG Gigante.

Já estamos a chegar ao fim do Gondwana de hoje e escutamos mais um tema de Sérgio Godinho, desta vez com um brilhozinho nos olhos do álbum Canto da Boca de 1981.

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Chegámos ao último tema do Gondwana de hoje e regressamos a Zeca Afonso, desta vez com o tema Cantigas do Meio. Aproveito já para me despedir. Obrigada por terem estado desse lado. Eu sou a Maria Gaspar e continuem sintonizados nos habituais 107.9 FM ou online em ruco.pt. Até à próxima.

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1: Boa tarde, são 6 horas e é tempo de atualizar a informação na Rádio Universidade de Coimbra em 107.9 ou em RUC.pt. A Rádio Universidade de Coimbra, nos dias 26 e 27 de junho, celebra a segunda edição do Festival de Música Eletrónica Vector. O evento vai, em ambos os dias, começar às 6 da tarde e acabar à meia-noite. A entrada é gratuita. O festival pretende homenagear o programa da RUC de Música Eletrónica, que está há 6 anos no ar. A edição vai contar com artistas nacionais como MV Ria e Quartum Eraser, na sexta-feira, dia 26 de junho, e System Sophie e Focadin, no sábado, no dia 27. A Académica anunciou a renovação do contrato com KK. Ao longo dos 30 jogos em que participou na última época, o lateral esquerdo de 33 anos marcou um golo e somou 3 assistências. A Briosa continua a formar a equipa em que vai disputar a 2ª Divisão. Ontem, a Associação Académica de Coimbra, organismo autónomo de futebol, anunciou que chegou a acordo com o guarda-redes Nuno Macedo para fazer parte do plantel da Briosa na próxima temporada. Termina assim

A Escola de Hotelaria de Coimbra conquistou o primeiro lugar no concurso regional de ideias de negócio 2026 pelo projeto Croquis. A instituição foi também reconhecida como Escola Empreendedora da Região Centro. A professora Sandra Soares foi concedido o prémio Professor Empreendedor da Região Centro.

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1: Segundo informações do Instituto Português do Mar e da Atmosfera, neste momento estão 24 graus com o céu limpo. A temperatura mínima vai atingir os 11 graus até ao fim do dia.

termina assim mais uma síntese informativa na voz de Laura Rodrigues. A informação regressa às 9 da noite com mais uma síntese informativa. Por agora, fique com o programa Meio Ambiente. Tenha uma boa tarde na companhia da RUC.

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1: Muito boa tarde, 107.9 rock.pt. Esta é a dose diária de música portuguesa para ninguém ressacar. E por aqui vamos até às 8 da noite, neste que é o dia de Portugal. Vamos começar com temas mais girados um bocadinho ao fado, mas não só. Mas para começar, vamos até o trabalho O Fado Lina, na companhia do pianista Marco Mesquida, com o tema que se intitula O Fado. Depois, o disco que ganhou o prémio José Afonso deste ano, o disco de Cristina Branco, Mulheres de Abril. Daqui vamos escutar Teresa Torga. Deixem-se ficar na nossa companhia, 107.9.pt, e tenham um bom final de tarde na nossa companhia e, claro, na companhia da música portuguesa.

19 para lá, ou melhor, 10 para lá das 19, assim é que é mais correto. Abertura de mais um Santos da Casa com som nacional na antena da RUC. Começo com o fado. Lina e Marco Mesquidas.

Agora Teresa Torga é Cristina Branco trazendo José Afonso. Vamos a seguir para mais uma recriação, agora para Acordai. Música de Fernando Lopes Graça. Letra de José Gomes Teixeira, a faixa Acordai. A voz vai ser a de Gisela João. Depois, trazendo um tema de... Agora falta-me um nome. De... É Fernando, é, mas agora não me lembro do primeiro nome do senhor que escreveu o tema que vamos cantar, que vamos ouvir cantar, a fadista Raquel Tavares. Vamos aqui ao booklet do CD, a ver se porventura nos dá aqui uma pista para quem escreveu esta faixa que se chama Trigueirinha. É uma faixa com música, eu não consigo ler porque isto está de facto aqui uma letra muito, muito pequenina. Eu já vou ver e tentar ver quem é que escreveu esta Trigueirinha e já vos digo, mas para já vamos até à faixa Acordai com a voz de Gisela João. Ora, vamos então, como dizia, para a faixa de Gisela João. A faixa não é de Gisela João, é uma reinterpretação de Gisela João para a faixa Acordai. Vamos ser então mais precisos.

Ora, muito bem, dizia-vos eu que íamos ficar com o tema Acordai, mas não é isso que está aqui a acontecer. Deve estar aqui um CD trocado na caixa. Vamos aqui tentar recuperar para ver se vamos então até à faixa que eu vos tinha prometido para escutarmos então o tema Acordai. É deste lado cá, estava-vos outra vez a dar o som para Cristina Branco e não era isso que eu queria fazer. Queria chegar à faixa Acordai para ouvirmos então Gisela e João neste tema também emblemático de José Gomes Teixeira na letra e Fernando Lopes Graça na música. Vamos então até Acordai a ver se acordamos de facto e levamos-nos a Bom Porto este Santos da Casa de hoje. Ora cá está Acordai.

Ora, cá está então este Trigueirinha na voz de Raquel Tavares e já consegui descobrir quem são os autores desta canção que Raquel Tavares nos traz no seu último CD, que se intitula Deles por Mim e a Antiga. É da autoria, o Fernando que eu estava a falar há bocado é o Jorge Fernando e também vi lá também o composição deste tema de Arturo Vilar da Costa. Arturo Vilar da Costa e Jorge Fernando, os autores de Trigueirinha que acabámos de escutar. Para trás havia sido Gisela João com a recriação de Acordai. A seguir vamos para Carminho, que dia 18 deste mês passa pelo Convento São Francisco, trazendo na barragem o trabalho Eu Vou Morrer de Amor. E dele vamos escutar a faixa que se intitula Canção à Ausente. Depois a voz de Sara Correia, do trabalho último de Sara Correia, chamado Tempestade, um tema que tem marca de Carolina Deslandes, Avisem que eu cheguei. Depois a chegar vão os destaques da semana, mas é depois de ouvirmos Carminho e Sara Correia. Primeiro Carminho, que como disse, dia 18 está no Convento São Francisco. Ora vamos para aqui, para este lado cá.

Dizem que eu cheguei. Sara Correia. Para trás, Carminho, Elke e marquem na agenda, é dia 18 que vai estar no Convento São Francisco a apresentar um novo trabalho. Dele escutamos a faixa que se intitula Canção à Ausente. A seguir vamos até aos destaques da semana de emissão do Santos da Casa. Novo single para Chico Gaiato, vai sair o disco pela Omnicord. Chico Gaiato é o nosso santo no altar e traz a faixa Voltas e Voltas. Quanto ao nosso disco em recordação, chama-se Celebre, a recordação para Diabo na Cruz 2018. Hoje a faixa que ontem tinha prometido e não passou, mas que hoje vai passar, a faixa Procissão. Mas para já vamos até Chico Gaiato, o nosso santo no altar. Deixem-me dar aqui gás para que Chico Gaiato possa brilhar.

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Procissão do álbum em recordação Lebre de 2018 para Diabo na Cruz. A faixa Procissão. Santo no Altar ouvimos anteriormente, Chico Gaiato, Voltas e Voltas e Volta e Volta Todos os Dias. Vamos a seguir para a recriação de Canto de Embalar de Carlos Paredes, dupla José Peixoto e Nuno Cintrão. Depois Miramar com Fado Marafado. E até às 8, música portuguesa na RUC.

Marafado, Marafado do último disco, o disco 3 de Miramar, projeto que junta Peixe e a Frankie Chaves. Fado Marafado, não sei se tinha dito. Para trás, a canção atrás, dizia, tínhamos ficado com Canto de Embalar, assim aqui não é canção, é Canto de Embalar, dupla José Peixoto e Nuno Cintrão. Vamos a seguir para Orlando Cohen, Lullaby e Rui Fernandes, Ares de Milonga.

10 minutos finais do Santos da Casa, o som que escutamos para Rui Fernandes, Ares de Milonga. A viola amarantina de Rui Fernandes. Antes Orlando Cão, um senhor que já conhecíamos de projetos como, por exemplo, Pesticida, Censurados, a Porta-Voz, entre alguns outros, faixa Lullaby. A seguir a viola braguesa de Tose Bexiga, Raia com Suão. Depois de Coimbra, o guitarrinho de Coimbra, Estaca Zero com Corridinho de Manos.

final de mais um Santos da Casa na RUC Música Portuguesa, entre as 7 e as 8 todos os dias. Agora Estaca Zero, Corridinho Manoche, antes Raia com Suão. Vamos fechar com um novo de Expresso Transatlântico, a Trópico Paranoia. Pomos ponto final com o tema Flor Trovão. Amanhã por aqui está Fausto Silva com mais um Santos da Casa. Já a seguir e por aí vai ficar o Mais Baixo, trazido por Jaime Bingre, com muitos baixistas em destaque. Deixem-se ficar e juízo na cabeça.

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8: Olá, boa noite, bem-vindos à emissão do Dia de Portugal, de Camões e das Comunidades Portuguesas. Por essa razão, hoje vamos ter um programa nacional, começando com Edis Lépios, Os Chocalhos, álbum 25 anos da Revolta ao Enleio, para comemorar os 25 anos do projeto. Vamos escutar o tema O Velho.

Em 1989, Jorge Palma lançava o álbum Bairro do Amor com Zé da Ponte no baixo, aqui concretamente na faixa Frágil, a primeira parte.

Pedro Pepe Soares tocando para José Cid no longa duração Vozes do Além, de onde já escutamos Vou-te Amar para Além da Morte, foi editado em 2021.

Terreno está a ouvir o tema que dá nome ao álbum Nação Valente, de Sérgio Godinho, que data de 2018 e com a participação de Hélder Gonçalves no baixo. Estamos já com o álbum de Fausto Bordal Dias, a obra mágica do cantor maldito, que foi publicado em 2003. Conta com Miguel Amado no baixo e estamos à escuta de Eis Ali o Dito Cantor.

Bruno Zé Carvalho, fazendo parte da banda sonora do Rui Veloso e tocando no álbum Fora de Moda em 1982. Nesta remasterização do álbum, para além de Mano Zé, Rui Veloso também toca baixo adicional no tema que estamos a escutar, A Gente Não Lê.

0: Miguel Calhaz, no seu primeiro álbum a solo, Estas Palavras, e que viu a luz do dia em 2012. Escutamos Aquela Linda a Dançar.
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Deixamos para trás a voz de Paula Oliveira e o contrabaixo de Bernardo Moreira num álbum de 2005 intitulado Lisboa que Adormece, versão de E Depois do Adeus. Prosseguimos agora com Pedro Barreiros, integrado no sexteto Mário Barreiros, faixa Semelhança, que faz parte do álbum De Dadas, publicado em 2007.

mesmo na reta final. Já sabem que a gravação do programa se encontra em www.mixcloud.com/maisbaixoruk e também nos podem seguir nas páginas do Facebook e Instagram Mais Baixo Ruk. Até ao separador horário, vamos com a mestria de Carlos Barreto e o seu trabalho de 2002, solo pictórico, que contém esta faixa, Deambulações do Fala Só. E por hoje é tudo, tenham uma boa noite, até para a semana.

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1: Boa noite, são 21 horas e é o tempo de atualizar a informação nos habituais 107.9 FM ou em RUC.pt. Fique desse lado. A 14ª edição do Coimbra a Brincar decorreu hoje e prolonga-se até amanhã na margem direita do Parque Verde do Mondego. A iniciativa parte da Associação de Paralisia Cerebral com o município de Coimbra. O evento é gratuito e conta com atividades lúdicas ao ar livre, destinada à comunidade em geral, às famílias e aos estabelecimentos de ensino. Amanhã as atividades decorrem até às 4 da tarde. O objetivo é assinalar o Dia Internacional do Brincar e promover o jogo entre gerações. A Semana Cultural Municipal está a decorrer até o dia 14 de junho. A iniciativa é promovida pela Câmara Municipal de Coimbra. O programa consiste em atividades lúdico-pedagógicas para crianças e famílias, algumas integradas no programa Coimbra a Brincar. A Semana Cultural conta com concertos, sessões de leitura e cinema. Hoje, Luís Triacheiro sobe ao palco no auditório do Convento de São Francisco, às 21h30. Amanhã, a Casa de Escrita recebe Tânia Ganho. A escritora vai participar na sessão do ciclo de Primavera em Riste, livros que perturbam a ordem das coisas. A entrada é livre e decorre até às 18h30. A rubrica Conversas com Substância decorre amanhã às 18 horas no Espaço 25. Sob o tema A Cidade que Queremos, Jorge Carvalho, professor de Urbanismo, vai estar à conversa com Manuel Rocha, membro da Assembleia Municipal. A sessão consiste num debate de temas, como a forma de intervir na construção da cidade, de forma a incluir as diferentes faixas etárias e zonas verdes de Coimbra.
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1: Segundo o Instituto Português do Mar e da Atmosfera, estão neste momento 19 graus na cidade de Coimbra. As temperaturas vão se manter até ao final do dia. Para amanhã, a máxima é de 36 graus e a mínima de 15 graus, com céu limpo.

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1: Passaram sensivelmente 3 minutos das 21 horas. O trânsito encontra-se moderado na cidade de Coimbra, sem nenhum congestionamento significativo. Fica por aqui mais uma síntese informativa, desta vez na voz de Pedro Mendonça. A informação regressa amanhã às 10 horas da manhã. Até lá, continue na companhia da RUC nos habituais 107.9 FM ou em RUC.pt. Já a seguir com a Sim Senhora. Tenha o resto de uma boa noite.

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0: Boa noite, são 9:08, hora de sim senhora, na antena da Rádio Universidade de Coimbra. No programa de hoje deixamo-nos ir pelos caminhos do Neo Soul e do R&B alternativo. Ficamos na companhia de Kendressa e dos seus últimos lançamentos de estúdio, ou pelo menos algum deles. Falo do seu álbum de 2020, Midnight Request Line, com que começaremos o programa de hoje. Segue-se Laundry, disco editado em 2024, e finalizaremos ainda com a sua última saída de estúdio. É o single de 2020. Com duas faixas chamadas elas Rain in July e Be the One. Para uma hora de sons femininos é só ficar desse lado, sempre nos 107.9 FM ou em RUC.pt. O meu nome é Andréia Martins e eu volto daqui a pouco. Até já.
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Acabam de passar a intro Love or Lust deste primeiro álbum a que dedicamos o programa de hoje. Seguiu-se Underwater Haters. Já a seguir temos ainda Real Love e Be Mine.

Para continuar, temos ainda as últimas três faixas deste Midnight Request Line. Primeiro, o disco que ouvimos no programa de hoje, chamam-se Hypnotized e seguem-se Rumor e Don't Stop.

A acabar está Too Much, primeira faixa do segundo álbum que escutamos no Sim Senhora de hoje. Seguem-se Whatever You Like e Sweet Lies.

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A acabar de passar está Tears, antepenúltima faixa deste Londra, editado em 2024. Temos ainda duas últimas faixas para escutar deste mesmo disco, chamam-se respectivamente Warzone e Whenever You're Ready. Para continuar para o resto de uma hora dedicada ao Neo Soul e ao R&B alternativo, é só ficar sempre desse lado nos 107.9 FM ou em rook.pt. Até já!

Para fechar o programa de hoje, temos ainda um último single de Kendreza para ouvir. Foi lançado a 7 de maio deste ano e tem duas faixas. Chamam-se, respectivamente, Rain in July e Be the One. Sim, senhora, volta para a semana pela mesma hora para mais uma hora de sons femininos na antena da RUC. Até lá, fiquem sempre desse lado no 107.9 FM ou em RUC.pt. Já a seguir temos Eletricidade Estética.

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Sejam bem-vindos a mais uma emissão de Eletricidade Estética. O meu nome é Nuno Pires, é um prazer estar convosco. Seguimos até às 23 horas. Abrimos o programa de hoje com Marc Leclerc, Musique pour trois femmes enceintes. 114 Jours é o single que iremos ouvir pelos próximos 10 minutos. Sejam bem-vindos, continuem ligados, 107.9 ou então em ruc.pt. Boa noite.

0: Longo single para Marc Leclerc, 114 jours, quase 10 minutos. Segue-se agora outro single, não tão curto também, neste caso uma colaboração de Memotone, Ugne Uma e Type Sun, Laimeti Pavixta, trabalho Warm Shadows.
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Memo Tone, Yugne Uma e Type Sun, Warm Shadows, Kolai Meti Pavixta, Sex Foot e Dico, trabalho iCube, Mother of Thousands, na sequência Supermodel, trabalho homónimo, Cindy in Her Alston.

atrás fica Footdico, IQ, Mother of Thousands. Depois Cindy in Her Alston para Supermodel. Seguimos com Philip Gordon, trabalho TZ, As I Evolve, Sex ERP, Vox Automaton, Perfume Persuasion, nesta emissão de Eletricidade Estética. Continua ainda esse lado 107.9 ou então em ruc.pt.

ERP Vox Automaton com Perfume Persuasion. Para trás ficou Philip Gordon, trabalho TZ As I Evolve. Seguimos com LSD Explosion para Standby Patrol, Skanking and Jacking. Este LSD Explosion a ser remisturado por Mad Professor numa versão dub. Nunca é demais relembrar que Mad Professor remisturou também o trabalho dos portugueses Sensible Sockers. Segue-se Lira Pramuk, Imnal Resung, Meridian, com uma versão retrabalhada de Laurel Halo e John Terrada.

Instantes finais de Meridian para Lira Pramuk, Imnal, Resung, num rework de Laurel Halo e John Terrada. Para trás, LSD Explosion, remistura, ou neste caso, dub mix para Mad Professor, Stand High Patrol, trabalho Skanking and Jacking. Seguimos com Rolando Simmons, All Tempo New, single Decay, depois Bar, Second Woman, com o trabalho SWO. Seguimos nesta emissão rumo ao final, teremos tempo ainda para mais uma continuação desse lado.

Second Woman SW com o single Bar, para trás Rolando Simons, All Tempo New, single DK. Segue-se a última sugestão do programa de hoje, Stay Ugly, para Millie and Andrea, Drop the Vowels, aqui num single lo-fi, mas com muita energia. E é dessa forma que terminaremos o programa de hoje. Eletricidade Estética regressa de hoje a 8 dias. Os podcasts estão todos organizados e disponíveis na nossa página. Basta procurarem por Eletricidade Estética no separador Podcasts. Da minha parte é tudo. Boa noite. Bom resto de semana.

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0: Olá, muito boa noite a quem nos escuta na RUC, nos 107.9 FM, online em RUC.pt. Passa pouco mais de um minuto das 23 horas desta quarta-feira, então está na hora de começar mais um speedrun. O meu nome é Guv e estou aqui com a
1: Marta.
0: Temos aqui o duo de locutores habitual.
1: Sim.
0: E hoje trazemos uma seleção musical
1: bem
0: típica
1: abrangente.
0: Nossa.
1: Aham, Latin Club.
0: Exatamente. Latin Core, Tribal,
1: exato,
0: tudo. Temos aqui uma grande seleção de batidas latinas para animar a vossa noite. Vamos estar aqui até à meia-noite. E para começar, trago um bootleg, um remix de Llora, do Daddy Yankee, com produção de Basta Masta, que eu encontrei hoje no SoundCloud.
1: Claro.
0: Exatamente. Fiquem então com Llora No Boy Edit.

0: E estamos de volta para falar um pouquinho sobre as faixas que acabamos de escutar. Anteriormente ouvimos a faixa E de Entranhas e agora passamos aqui numa transição bem smooth para Tedesco com a faixa Latin Diva.
1: Estavas-me a dizer, eu ainda não tinha tido a oportunidade de ouvir esta nova faixa do Entranhas, mas é bastante recente.
0: Sim, sim, super recente. Foi lançada no passado dia 6 de junho, portanto é... Esta e outra juntamente no mesmo EP, digamos, chama-se A, esta chama-se E, e pronto, acho que são duas músicas, olha, pronto, são os lançamentos de verão, novos.
1: Agora, este nosso alinhamento de hoje está bastante equilibrado, 50-50, mas eu tinha inconscientemente escolhido algumas faixas um pouco mais pesadas, e então para ser uma boa transição de energia, estamos a ir deste... campo mais house centrado.
0: Uhum.
1: Vamos passando ao longo desta hora a ouvir coisas um pouco mais pesadas, mas este primeiro bloco de músicas tem bastantes sons que tu escolheste e portanto vou-te deixar anunciar também o próximo.
0: Muito obrigada. O próximo que vamos escutar chama-se Meneo Agressivo e esta faixa aqui é, se não estou em erro, de um produtor do Equador que se chama NS e faz parte de um lançamento de 2025.

0: Acabamos de escutar a faixa Mandragora, de Ciumata e Amor Satir. Esta que é uma faixa lançada no álbum Speed Dembow, Volume 3, e já é do ano passado, 2025.
1: Estamos neste mundo das batidas Dembow, do reggaeton, por aí. Agora temos uma sequência de duas faixas, onde a batida é ainda mais pronunciada, vamos dizer assim. Continuamos neste universo da música eletrónica, mas trazemos aqui duas faixas que são faixas de perreo. E portanto um reggaeton mais acelerado. Portanto,
0: Preparem-se.
1: Primeiro é um remix de uma faixa da Arca, a faixa Que Lo Que, e vamos ouvir Que Lo Que Gatilheira, um remix de Zoot Zoot.

0: E acabamos de ouvir um remix com produção de La Más Berraca, que é uma produtora originária de uma cidade argentina chamada Glasgow.
1: Uau!
0: Ouvimos a faixa Voy Fumando Perreo Pop Demo Trash, com muitos modificadores aqui, muitos parênteses neste nome.
1: Demo Trash. Uau! Não, é que tem uma mistura, tipo, até vai para a cúmbia, eu acho, aqui no meio, o que é... É incrível a junção.
0: Uma mistura de estilos da América Latina.
1: Sim, sim.
0: A verdadeira definição de Latin Club, Latin Core. E chegamos. Esta música, ou esta faixa, marca aproximadamente metade do speedrun de hoje. Já ultrapassámos um pouquinho. São neste momento 11h35 quase. E portanto, falta-nos um pouco menos de metade. E vamos aproveitar para conversar um pouquinho no meio desta música, não é? E... A discussão que estávamos a ter no meio de algumas das faixas mais compridas que tivemos para o início do programa é temos estes dois lados da música eletrónica latina, o Latin Club e o Latin Core, e às vezes usamos como termos trocáveis, mas não muito.
1: Sim, e a questão é, o Latin Core está dentro do Latin Club ou o Latin Club está dentro do Latin Core? E nós temos opiniões diferentes.
0: É o seguinte, eu vejo o Latin Club como um estilo um pouco restritivo, que é muito próximo
1: club.
0: Do house.
1: É club,
0: O clubbing mais tradicional, música um pouco mais leve dentro da música eletrónica, eu diria mais para o house, para o bass, talvez.
1: Bass.
0: Mas quando começamos a experimentar com sonoridades um pouco mais agressivas
1: e diferentes,
0: experimentais,
1: pois,
0: também, torna-se um pouco complicado encaixar isto no mundo do Latin Club, que ainda é um pouco calmo.
1: Sim.
0: Então, às vezes o Latin Core está muito associado a artistas específicos, mas eu acho que é um termo que dá mais liberdade para experimentar com sonoridades mais agressivas e não só ficar neste mundo do clubbing tradicional com a definição clássica.
1: Pois é isso, mas lá está, eu também tendo a pensar que o Latin Core é uma coisa... Acaba por estar dentro do Latin Club por ser algo mais recente e, portanto, ser pronto, uma ramificação daquilo que já existia no passado. Mas acho que é fixe essa perspectiva de que pode ser uma coisa nova e diferente, mas que acaba por ser um termo que venha tornar mais abrangente e mais fácil só de falar dos diferentes géneros em vez de ser uma particularização do género em si.
0: Porque também temos uma label com o nome Latin Core.
1: Pois e é, então, isso. Também faz pensar que é uma coisa mais particular e específica.
0: Um pouco que a sonoridade do Latin Core enquanto estilo ou género musical vai sempre ser muito influenciada pelas escolhas dessa label. Nem sei se é bem uma label
1: ou se é só um
0: curador.
1: Eu ia dizer um coletivo de artistas.
0: Porque aparece como label nos seus lançamentos, no fundo, na marca de quem lançou.
1: Sim, sim.
0: Mas em algumas faixas também aparece feature Latin Core. Então,
1: quem é que é o Latin Core?
0: Há uma imagem, é um rosto do Latin Core. Mas eu acho que o Latin Core consegue ser a expressão mais abrangente, até porque se formos olhar para o significado da palavra, é só algo que é que tem uma estética latina.
1: Relativa à América Latina.
0: E então consegue ir buscar o Latin Club com alguns pontos de interrogação, mas há muita coisa do Latin Core que não encaixa no Latin Club, certamente.
1: Sim.
0: E tem outro ponto para acrescentar à discussão, é que eu já encontrei faixas com esta sonoridade eletrónica latina com letra cantada em francês.
1: Uou!
0: Em que é que nos situamos?
1: Meu Deus!
0: Não é Latin Club, de certeza.
1: Não, é Latin Core, mas lá está, o Latin Core não implica que seja club também. A música pode ser...
0: Nem implica que seja muito latina.
1: Oh, pois, porque é core, portanto é só pegar tipo na estética, entre aspas.
0: Sim.
1: E aplicar a outro contexto.
0: O Latin Club já consegue estar um pouco gentrificado. Mas eu acho que o Latin Core nem se prende à questão da gentrificação, porque não é latino de essência.
1: Sim. Pois, e o Latin Club, digamos assim, só dizer esta junção de palavras eu já acho que é uma coisa um pouquinho nariz empinado, pronto, tipo, não sei. O Latin Core é tipo, ah, o que é isso? O Latin Club é tipo, é Latin Club, sabes? Já é a mesma cena que estamos a dizer que é base, sabes? Que é tipo estes termos que, não sei, são mais clássicos, sim, são mais conhecidos, então acabam por... sei, sim, lá.
0: E até se formos olhar para o estereótipo da sonoridade de um e do outro, o Latin Club vai apelar muito mais a um grupo de pessoas que já é mais próximo da música latina, enquanto que o Latin Core consegue apelar a muito mais gente com os remixes de faixas, sim, de reggaeton, sim, que, sim, toda, sim, a gente conhece, e consegue ser algo muito mais para o club, não necessariamente música eletrónica, mas para a nightlife no geral, enquanto que o Latin Club vai apelar muito mais ao povo que já gosta de música eletrónica.
1: Sim, sem dúvida.
0: Enquanto que o Latin Core consegue ser mais democrático, vamos dizer assim.
1: Democrático, sim, sim. É mais approachable. Não sei a palavra em português agora, mas acho que sim. Concordo com essa reflexão.
0: E já tivemos muita reflexão aqui, vamos ouvir mais música. E as próximas faixas, a primeira ainda não é desafiante dentro deste alinhamento, ainda é uma faixa de Latin
1: Perreo,
0: qualquer coisa. Vamos ouvir La Indústria Perreo Binário, com produção de Chromosav. Mas as próximas duas faixas são
1: Um switch up,
0: sim. O primeiro ainda encaixa no Latin Core, mas é um remix de uma faixa de funk do Adame DJ, mas a seguinte é uma faixa completamente funk, e eu acho que encaixa bem no meio deste alinhamento. E aqui vai-se prender a outra questão de se o electro-funk é Latin Core. Mas se tivermos tempo, lá chegaremos. Primeiro vamos ouvir La Indústria Perreo Binário, de Chromosav.

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1: E depois desta quebra em termos de género musical, que eu acho que não foi necessariamente uma quebra, acho que se encaixou bastante bem aqui dentro do nosso alinhamento do speedrun de hoje, mas agora vamos voltar a uma sonoridade mais próxima da que tivemos até agora. Mas então, acabamos de ouvir duas faixas, Conflito na NECA, um remix da faixa Conflito do Adame DJ com produção, com selo de produção da DJ Ma, e agora ouvimos Pumba La Pumba no seu remix da Igreja do Som. Agora vamos ouvir uma faixa do produtor Onírico, que é uma presença assídua no speedrun. Fiquem então com Deseo.

0: Não é muito habitual estarmos aqui a interromper no meio das faixas, mas o programa estava mesmo quase a acabar e nós não tínhamos reparado. Então, qual é que é a faixa que estamos a ouvir agora?
1: Esta faixa chama-se Guada e é de um produtor que se chama Synergy, do álbum Discurso Mágico.
0: E acabámos de dar nerf ao drop a falar por cima. Peço desculpa, ouvintes que estejam animados por ouvir este tipo de música quase à meia-noite de uma quarta-feira.
1: Ainda vem outra a seguir para ouvirem o drop.
0: Exatamente. Ainda há vários drops até o final deste programa. Temos 5 minutos, mas estamos aqui a aproveitar a música e, portanto, também não queremos estar a falar muito. Então,
1: despedimos-nos,
0: exatamente. Mas antes disso, ainda vamos ouvir pelo menos uma faixa, neste caso.
1: Sim, Latina, na versão guaracha, da artista Lina Pari e do produtor Don Amor.
0: O Speedrun vai voltar na próxima quarta-feira, não se preocupem, cá estaremos às 11 da noite no 107.9 FM online em ruco.pt e podem acompanhar-nos na nossa página do Instagram, @speedrun.ruco, onde costumamos publicar os alinhamentos, hoje de uma forma um pouco mais improvisada, mas costuma estar lá sempre. E também é um programa em que tentamos sempre brincar com o formato e quando for a vez dessas nossas experimentações, vão saber e poder estar atentos.
1: Sim.
0: Então,
1: é isto.
0: Fiquem com a música.

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